0: refrigério, né? Você não pode esquecer de Papai do Céu, hein? É, quando o negócio estiver bom, você não esquece, não. Lembra que você chegou até lá porque ele estava com você. Aham, uhum, pois é, porque nós, seres humanos, né? Temos aí o péssimo hábito de só clamar a Deus quando o negócio tá pegando fogo, né? Mas agora, quando tá tudo bem, você já conseguiu sua vitória, você nem lembra dele. Ai, que coisa feia. Ele vai puxar sua orelha, hein? E eu também, hein? Ó, eu quero que Deus abençoe muito a sua semana, que você possa ter dias alegres, mais dias felizes do que dias tristes. E se porventura a tristeza vier, meu amigo, lembra que você não está só, ele está contigo, você nunca vai estar desamparado. Pode parecer que você vai estar sozinho, mas não. Papai do céu tá com você. Ele te sustenta, te levanta. Ó, você pode até cair, mas ele tá com a mão estendida pra poder te levantar, tá bom? Não esqueça disso, não. Hoje você tá embaixo, mas amanhã você tá lá em cima, menina, é!
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0: Muito bem, vamos aqui pro nosso combate. Semaninha começando e claro, temos um combate aqui. Eu preciso tanto de você, você nem imagina. Eu preciso que você vote, tá bom? E hoje eu tenho aqui no nosso combate dessa noite, aqui no Show da Noite, eu tenho Bruna Carla com duas músicas belíssimas, participações diferentes. Vamos lá, eu tenho Bruna Carla com Gabriela Rocha com a música Tua Glória Me Abraça, e do outro lado eu tenho Bruna Carla com Eli Soares. Você

agora que você lembrou quais são as canções, vamos votar? 988991029. Vai lá pro Zap, deixa seu voto lá. Segundona da Bíblia, hein? Pois é, hoje nós liberamos Bíblia aqui o dia inteiro e tem mais uma aqui. Tem mais uma aqui. Segunda-feira é dia de Bíblia aqui na Rádio A Cor da Vida. Então você vai lá no Zap, vai deixar nome completo, o seu bairro e seu voto. Você tá torcendo pra quem ganhar aqui esse combate hoje? Bruna Carla com Gabriela Rocha ou Bruna Carla com Eli Soares? Se for Bruna Carla com Gabriela Rocha, você vai votar número 1, tá bom? Tua glória me abraça. Agora, se você tá torcendo pra Bruna Carla com Eli Soares, você é precioso? Número 2, ok? Então vai lá no Zap, deixa lá o seu voto. No finalzinho aqui, nós vamos conferir a vencedora do combate e também quem é que vai levar Bíblia Sagrada, presentão da Rádio A Cor da Vida e também Link Móveis. 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

0: confia nele, que se ele tá contigo, você não teme nada. É muito bom. Nívia Soares e Marcela Thaís, não temerei jamais. 9h20, minha gente, já eu tô de volta, hein? Com o segundo round do combate. Hoje tá tão legal, tem duas músicas de Bruna Carla.
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4: 9:23, voltamos com o combate. Hoje eu tenho de um lado Bruna Carla com Gabriela Rocha, Tua Glória Me Abraça, música de número 1. Do outro lado, ela, Bruna Carla, sim, mas com Eli Soares, Você É Precioso, música de número 2. Bora conferir mais

0: ansioso. Muito bem, eu tenho Bíblia Sagrada, hein, minha gente, linda e abençoada. Olha só, Bíblia Sagrada apresentando a Cor da Vida e Link Móveis para escritório. 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E a Bíblia Sagrada tá aqui no nosso combate de hoje.
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0: Ai, gente, essa música é linda demais. Júlia Vitória, Princípio e Fim. Que música linda. Agora 9:25. Deus te abençoe, tá?

Poderoso 934. Quero dar uma olhada quem tá aqui no zap agora. 988991029. Se você não chegou aqui, chega então, tá bom? Quero falar seu nome, hein? Ó, minha amiga Nira, lindona de Eldorado. Beijo pra você, Nira. Deus te abençoe, querida. Claudemir Nascimento também tá com a gente em Taquara 1. Um abraço, meu bem. Deus abençoe, te dê uma semana também maravilhosa, tá bom? Marcinha Brit, lindona lá de Resistência. Meu amigo Link, grande Link da Link Móveis. Fala aí, grande Link. E hoje tem Bíblia aqui, né, Link? Ó, que maravilha. Pois é, presentão aí da Cor da Vida e Link Móveis, hein? Ó, Antônio Bessa, grande Big Benção também de Rio Marinho. Oi, querido, boa noite. Uma semana de paz, de amor, de saúde, né? Um abraço também todo especial pra Michele Graça de Flecha 1, lindona. Meu amigo Fábio Paiva de Conquista tá com a gente. 11 mensagens, Fábio. Deixa eu ver o que é que tem aqui. É tudo figurinha, né? Não é não? Ai, meu Deus, você vai, tá bom, já entendi. Você votou na 2, tá? Já entendi. Ai, ai, ai, vocês são demais. Ó, Márcia Salles de Nova Almeida, beijo, Marcinha. Luiz Otávio lá de Praia Grande, Fundão, também tá com a gente. Matilde, fala, princesa. De Cristóvão Colombo também. O Anderson Passos de Forte São João tá aqui. Deixa eu ver aqui. Ah, a pessoa já tá mandando pedido de oração, né? Daqui a pouquinho tem Eles Vieram do Inferno com o Luciano Lopes, viu? Um programa que tem ajudado tantas pessoas e tem tantas histórias bacanas, gente. Histórias maravilhosas, viu? Pois é, de pessoas que conseguiram vencer os vícios, sabe? Com muita força. Porque você tem que ter força, fé, né? Tem que ter garra, tem que saber que não pode parar de jeito nenhum, viu? Sempre avante. Porque é uma luta diária, né? Pois é. E ó, você que é um vencedor nessa área, você é um testemunho vivo, fortíssimo, tá bom? Para as pessoas que ainda estão no processo, né? Então, ó, você tem testemunho, conta pra gente. Manda aí áudio aí, tá bom? E conta pra gente que também tem um quadro de testemunhos no Eles Eram do Inferno. Eu quero mandar um abraço também pro Mário Pereira, grande Mário de Presidente Médici. Minha linda aqui, a Maria Ned, lá de José de Anchieta 3. Noemi Lindona, lá de Cariacica, Rio Branco. Tem tanta gente aqui, eu tô tão feliz, gente. Vocês aparecem aqui, manda beijo pra mim. Eu não consigo falar o nome de todos, mas eu fico muito feliz, tá? Os que eu consigo abrir aqui, agradeço demais. Às vezes eu consigo responder com uma carinha, né? Aí eu vi. Ai, meu Deus do céu. Ó, Hélio Souza. Fala, Hélio, de Oriente. Oi, querido, boa noite. Boa noite pra Miss Salma também, princesinha, mandou lua. Falar em lua, acho que nós estamos na lua cheia, né? Vocês ligam em lua? Eu gosto de lua. Acho tão lindo quando bate o reflexo da lua no mar. Deixa eu ver aqui mais. Grande Salim! Menino, mas quanto tempo! Salim, agora você me escuta nesse horário, hein? Ele me escutava de manhã, gente. Agora tem que escutar de noite, hein, Salim? Salim! Inxalá!

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4: 9:44, voltamos com o nosso combate. Número 1, meu povo, olha aí, ó. Tua glória me abraça, Bruna K.

0: Número 2, Bruna Carla e Eli Soares. Você é precioso.
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0: E aí, sua favorita? Daqui a pouquinho vamos conferir. Eu tenho Bíblia Sagrada na segundona da Bíblia aqui na Rádio Acor da Vida. Claro, né? 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Sua Bíblia tá aqui. Já sai resultado, hein?
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0: Kailani Frauches no secreto. Agora

0: Cor da Vida, Nova Jerusalém. Agora 5 minutinhos, meu povo. Ai, chegou a hora. 5 minutinhos para as 10, né? Completa, Laris, completa. Olha só, chegou a hora de conferir aqui, hein? A vencedora de hoje. Quem será? Quem será?
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Ó, agora um minutinho para as 10. Daqui a pouquinho tem Luciano Lopes e Eliseiro do Inferno. Já pode mandar, minha gente, tá? O seu pedido de oração. Você sabe, né? Tem dois momentos de oração no Eliseiro do Inferno. Oração da devolução, tem testemunho, tem louvor, tem palavra, né? Tem notícia também. Pois é, tanta coisa boa e vamos estar juntos aqui nessa corrente de oração, tá bom? Sempre aí passando pelos nossos processos, perseverando, acreditando, porque é possível sim. Foi possível para muitos, não é? Vai ser possível para você também, você que enfrenta problemas aí com vícios, tá? Eles vieram do inferno, daqui a pouquinho o Luciano Lopes tá aqui. Ó, tá saindo

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9: Muito boa noite, a paz do Senhor Jesus para os nossos queridos e amados irmãos em Cristo. A paz do Senhor Jesus para você que está nesta noite de segunda-feira, 18 de maio 2026, já iniciando comigo mais uma edição do nosso programa Eles Vieram do Inferno, o programa de toda a família capixaba. Minha gente, estamos iniciando também mais uma semana e a certeza, a plena convicção de fé de que esta semana será também uma semana onde viveremos vitórias, milagres de Deus em áreas de nossas vidas. Eu creio que esta vai ser mais uma semana onde você vai ser surpreendido com uma intervenção de Deus para trazer a cura onde o diagnóstico esteja apontando para a morte. Eu creio que ainda nesta semana você vai viver e testemunhar, em nome de Jesus, a libertação daqueles que você mesmo tem orado por eles, pois estão aprisionados, acorrentados, oprimidos nos vícios, inclusive de drogas ilícitas. Quem sabe o fim de semana que você passou foi um fim de semana que, por causa da bebida, por causa de drogas ilícitas, vocês deixaram de desfrutar em casa ou até na própria família um ambiente de paz e alegria. Porque é assim que funciona. O vício, ele entra e vai deixando seu rastro de destruição. Mas mesmo em meio a todo esse cenário, que provavelmente aconteceu nos lares de milhares de famílias em todo o nosso estado e também no Brasil, nós não podemos desistir, meus irmãos. De maneira nenhuma, nós vamos ficar com os braços cruzados. Nós vamos continuar orando. Vamos continuar clamando a Deus, inclusive por salvação. Então, onde quer que você esteja, nesse início de programa, início de semana, eu queria ser aqui alguém que consiga incentivar a você. Porque eu sei como é difícil viver, como que desgasta conviver com vícios na vida, em casa e na família. Eu sei muito bem, mas eu quero aqui incentivar a você para que você não abandone a oração, para que você não desanime, para que você não desista de orar por essa pessoa. Até porque eu sempre falo e vou repetir aqui, meus irmãos. Entenda o que eu vou te dizer agora. Enquanto existir fôlego de vida nessa pessoa que você está orando por ela, há esperança para ela em Cristo Jesus. A vida dela, ela talvez não tenha essa consciência, mas é importantíssima para o Pai Celestial. Então, onde quer que você esteja, nesse início de programa, nesse início de semana, comece a fazer o seu pedido de oração comigo. 988-99-1029. Você já pode agora, não deixa para depois não, agora mesmo. Comece a digitar o seu pedido de oração, comece a gravar o seu áudio e compartilhe aqui comigo. 988-99-1029. Repito, você pode mandar mensagem de texto ou você pode estar gravando o seu áudio e enviando aqui pra gente, para que daqui a pouquinho nós possamos juntos estarmos fazendo a nossa primeira oração da devolução desta noite de segunda-feira. Quero aproveitar aqui e já fazer um convite muito especial a você para estar acompanhando comigo daqui a pouquinho o testemunho de restauração. São testemunhos que a gente divulga aqui na nossa programação para que eles possam levar um impacto e realmente tirar aqueles que estão desgastados, estão desanimados, estão ficando paralisados diante dessa situação que realmente ela tem vindo ao seu encontro para trazer essa paralisia em você. Então, em nome de Jesus, eu queria convidar você a estar acompanhando comigo daqui a pouquinho a esse testemunho de restauração que nós vamos trazer aqui na Rádio A Cor da Vida. Realmente são testemunhos impactantes, testemunhos que

um culto de missões. Louvado seja Deus, almas se entregaram ao Senhor Jesus, não é isso? Isso que nos alegra. E eu quero aqui expressar a minha gratidão mais uma vez por ter recebido esse convite e ter, graças a Deus, tido a oportunidade de ministrar a palavra lá na Igreja do Evangelho Quadrangular do bairro Macedo de Noronha. Agradecer aqueles que foram, aqueles que não foram, com certeza teremos outras oportunidades e teremos nessas oportunidades também a alegria de conhecer você. Então, um beijo no coração aí, a família Quadrangular do bairro Macedo de Noronha, nosso querido pastor Gemilson Rosa. Agora, no domingo, dia 31, minha gente, eu já quero fazer esse convite a você. Eu vou estar ministrando a palavra de Deus na festividade Santificação. Essa festividade, ela vai começar na sexta-feira, depois do sábado, e eu estarei encerrando a festividade Santificação no domingo, na Igreja do Evangelho Quadrangular do bairro Presidente Médici, do nosso querido pastor Pedro. Fui convidado pelo nosso irmão Marcelo e já está confirmada então a nossa participação, claro, se Deus nos permitir, domingo, dia 31, 19 horas, tá bom? Eu estarei encerrando então a festividade Santificação, ok? Essa festividade vai ser uma bênção, meus irmãos. Vai começar na sexta e vai terminar no domingo. E você é meu convidado especial para estar conosco na Igreja do Evangelho Quadrangular do bairro Presidente Médici, Porto de Santana. Tá bom? Já desde já vai fazendo convites a outras pessoas para que você possa levar essas pessoas nesta grande festividade, e eu tenho certeza que tanto na sexta como no sábado e também no domingo, onde eu estarei presente, Deus vai manifestar o seu poder ali, vai trazer cura, vai trazer libertação, vai trazer salvação de almas naquele lugar. Então fica aqui o meu convite para você estar comigo no domingo 31, é o último domingo de maio, às 19 horas, na Igreja do Evangelho Quadrangular, do bairro Presidente Médici, juntamente com o nosso querido pastor Pedro. Desde já, agradecer aqui meu amigo Marcelo, que me fez esse convite, e prontamente já nós aceitamos, porque nós não podemos parar. A missão continua. Ide por todo mundo e pregai o Evangelho. E é isso daí, vamos continuar pregando o evangelho nesses últimos tempos, né? Tempos desafiadores, tempos difíceis, mas nada vai nos paralisar. Te encontro lá então, domingo, dia 31, 19 horas, Igreja do Evangelho Quadrangular do bairro Presidente Médici, Porto de Santana, né, minha gente? Bom, por aqui a gente continua com o nosso programa Eligiado do Inferno, o programa de toda a família capixaba, programa que vai ao ar de segunda a sexta-feira, sempre de 10 à meia-noite aqui na Cor da Vida. E como é bom a gente já começar a semana nesta unidade de fé, né, meus irmãos? Como é bom nós já estarmos aqui iniciando a semana exercitando a fé. E nada melhor de que colocar essa fé em prática com irmãos espalhados em toda a Grande Vitória. Ainda que nós não conhecemos esses irmãos, você não conheça, mas pela fé, como filhos do nosso Abba, nós vamos orar e veremos Deus ainda nesta noite de segunda-feira, operando sinais, maravilhas e prodígios no nosso meio. Por isso que eu tô aqui, já aguardando o seu pedido de oração. Para quem você vai pedir oração nessa noite de segunda-feira? Por quê? Qual o motivo que você vai pedir oração para essa pessoa? 988-991029. Está entrando no ar, nesta segunda-feira, 18 de maio de 2026, mais uma edição do nosso programa Eles Vieram do Inferno, o programa de toda a família capixaba. Meu irmão, minha querida irmã, se você está em casa, está no trabalho, está no carro, eu queria que você comigo repetisse essa frase tão verdadeira, tão impactante e que vai gerar vida na sua casa e família. Drogas, simplesmente diga não.

volta, minha gente. Início de semana, segunda-feira. Estamos juntos, uma segunda-feira muito especial, minha gente. Uma segunda-feira onde nós estamos aqui firmados na fé, incentivando aqueles que estão tendo lutas, batalhas, guerras contra vícios, talvez na própria família, na própria casa. Quem sabe você que está me ouvindo está lutando contra vícios na sua própria vida. Você, como eu, não imaginava que um dia você iria decidir parar de usar, mas aí você iria se deparar com as recaídas, não iria estar conseguindo. Pois é, a Bíblia nos diz, Jesus nos afirmou, sozinhos nada nós podemos fazer. Meus irmãos, enquanto eu lutei sozinho, com meu próprio entendimento, com minha força de vontade, com o meu querer, sem depender de Cristo Jesus, eu fui muitas vezes e me deparei muitas vezes com recaídas. E cada recaída era um desânimo, era um peso de acusação, de condenação, que me afastava mais e mais de estar buscando ao Senhor, porque aquilo me trazia vergonha, me fazia frustrações internas, interiores, e aquilo me afastava de pessoas que muitas vezes queriam me ajudar. Sabe por quê? Porque sozinho nós não vamos conseguir. Sozinhos você não vai conseguir, meu irmão. Infelizmente, essa é a verdade. Sozinhos eu não consegui. Mas quando eu decidi deixar Cristo trazer a força que eu não tinha para eu poder viver livre das drogas e viver uma vida na dependência dele, aí sim, o milagre se estabeleceu, a vitória chegou. E hoje eu já completo praticamente 22 anos livre do álcool, que era uma droga que me perseguiu desde quando eu era pequeno. Livre da maconha, livre da cocaína que me aprisionou de uma forma devastadora, livre do crack que começou a me jogar para o fundo do poço. Mas quem disse que há impossíveis para Deus? A Bíblia fala que para o Senhor não há impossíveis em todas as suas promessas. Por isso que todas as noites de segunda a sexta-feira você me ouve aqui na Rádio Cor da Vida, porque eu sou muito grato a Deus. Só eu sei de onde ele me tirou, só eu sei o quanto sofrimento eu causei na minha vida, na vida dos meus familiares. Só eu sei quantos caminhos tortuosos, que na verdade eu achava bons, mas estavam me levando para a morte. Quantos desses caminhos eu trilhei, meus irmãos? Mas alguém teve a coragem de permanecer na fé orando por mim, não deixou que a desistência, não desanimou, permaneceu orando pela minha vida. E eu hoje estou aqui, grato a Deus, porque ele me resgatou do império das trevas, daquele inferno do vício em que eu vivia. E você que está me ouvindo aí, não desista. Se você está vivendo na sua própria vida vícios que têm aprisionado você ao longo de muitos anos, decida, tome essa atitude de depender de Deus, de abrir o seu coração e dizer para ele aquilo que ele já sabe. Você não vai conseguir, por mais força de vontade que você tenha. Eu vou dar um exemplo. Eu, com a minha força de vontade, eu fiquei 5 anos sem beber. 5 anos sem beber. Mas em compensação, eu não parava de cheirar. Quando eu parei um pouquinho de cheirar, eu não conseguia parar de beber. E eu ficava naquele vício, naquele círculo vicioso. Às vezes só com a bebida, às vezes só com pó. Às vezes só com a maconha, às vezes só com a maconha e cocaína. E aquilo ficava girando e eu sempre aprisionado, anos e anos se passando e eu aprisionado. Até que veio o Rei da Glória, Jesus, e me libertou, me transformou. E eu quero isso para sua vida, meu irmão. Decida, decida se render, se humilhar aos pés do Senhor e dizer: Senhor, eu já fiz de tudo,
Eu só não fiz o que era necessário mesmo, entregar completamente, realmente admitir que eu sozinho não vou conseguir, mas o Senhor tem o poder de me ajudar. O Senhor pode ser a força que eu humanamente não tenho para poder me libertar, viver livre da prisão do álcool, da prisão da maconha, da cocaína, do crack, do tráfico de drogas. Faça isso e você verá o que vai acontecer na sua vida. Tá bom, meu irmão? Tá bom, minha irmã? Hoje é um dia muito especial, né, minha gente? Hoje é um dia que está marcado, né? Porque o mês de maio é o mês das mães, a gente sabe, né? Mês das noivas, de outonos a menos, né? Mas hoje também é um mês em que o Brasil encara um dos seus grandes desafios. É o Maio Laranja. O que é o Maio Laranja? Ele é dedicado ao combate ao abuso e exploração sexual de crianças e adolescentes. E aí, eu quero aqui dizer para você que esta data, marcada tão fortemente no mês de maio, 18 de maio, ela é dedicada em honra, podemos dizer assim, ao nosso querido senador Magno Malta, que começou todo esse processo presidindo a CPI da pedofilia. Nada mais, nada menos que esta data, 18 de maio, de combate ao abuso e à exploração sexual de crianças e adolescentes. Todas essas palavras resumidas é combate à pedofilia. Criança nasceu para ser amada e não para ser abusada. Você já me ouviu falar tantas e tantas vezes, e eu estou aqui dando honra a quem merece honra, minha gente. Foi uma CPI desafiadora, até porque levou pessoas poderosas para trás das grades. Isso depois de ter vindo anteriormente de uma CPI do narcotráfico, que também foi presidida pelo senador Magno Malta. E hoje, se Fernandinho Beira-Mar está preso, foi por causa da CPI do narcotráfico. Logo depois, então, surge a CPI da pedofilia, para tirar debaixo do tapete essa imundice que era o abuso contra crianças e adolescentes. Vou repetir o que eu falo sempre aqui na Rádio Acordo da Vida. Quando a CPI da pedofilia, presidida pelo senador Magno Malta, chegou em alguns estados da nossa nação, aquilo, abusar de crianças e adolescentes, em muitos estados do Brasil, era tido como uma cultura familiar. Pensa bem o absurdo. Mas ele, senador Magno Malta, corajosamente, instalando essa CPI da pedofilia, colocou muitos poderosos atrás das grades. Hoje nós temos leis no nosso país por causa disso. Foi reconhecida mundialmente a CPI da pedofilia e temos inclusive o dia 18 de maio, que é o dia dedicado a combater o abuso e a exploração sexual de crianças e adolescentes. Criança nasceu para ser amada, meus irmãos, e não para ser abusada. Fique atento às suas crianças. Fique atento, porque elas emitem sinais de que algo está errado com elas, que alguém está tentando abusar sexualmente delas, ou alguém já abusou sexualmente delas. Fique atento aos mínimos sinais das crianças que estão ao seu redor. Lembre-se, os abusadores, 95, mais de 95% deles são pessoas de altíssima confiança da família e que conseguem obter essa confiança da criança, e a partir do momento que abusa, ele começa a ameaçar a criança. Então fique atento, é minha responsabilidade, é sua responsabilidade estar atento a esses sinais que podem indicar que essa criança está sendo molestada, abusada sexualmente. Então fique atenta, porque criança nasceu para ser amada e não para ser abusada. E mais, não tem jogo mole.
não tem corpo mole mais para pedófilo. Abusou de criança, abusou de adolescente, é cana, é cadeia, são leis severas. Repito, porque criança nasceu para ser amada e não para ser abusada.

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0: 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Eles vieram do inferno, programa de toda a família capixaba, nesta noite maravilhosa, abençoada, 18 de maio 2026, início de mais uma semana, né, minha gente? Já já nós vamos fazer a nossa primeira oração da devolução dessa noite de segunda-feira. Daqui a pouquinho também, minha gente, nós vamos trazer aqui na Rádio Cor da Vida, em nome de Jesus, o momento do testemunho de restauração. É muito importante você estar acompanhando esses testemunhos comigo. Por quê? Porque eles vão edificar a nossa fé. Eles vão gerar uma esperança e uma confiança para que a gente prossiga, para que a gente não fique paralisado no meio do caminho, para que a gente não desista, para que a gente não venha esmurecer no meio do caminho. Então, daqui a pouquinho, eu vou trazer também esse testemunho de restauração aqui na Rádio A Cor da Vida. Antes de começar a ler aqui os pedidos de orações dessa noite de segunda-feira, eu queria te fazer um convite especial. Alô, você, meu irmão, minha irmã, que mora aí no bairro Presidente Médici, Porto de Santana, né, minha gente? Domingo, dia 31 de maio, eu vou estar finalizando aqui, lá na Igreja do Evangelho Quadrangular do bairro Presidente Médici, a festividade que vai acontecer na igreja, que começa na sexta-feira, 19h30, depois no sábado, 19h30, e eu vou estar no dia 31 finalizando esta maravilhosa festividade. E eu gostaria de te encontrar por lá. Ali, quem está à frente da Igreja do Evangelho Quadrangular é o nosso querido pastor Pedro. Eu recebi um convite muito especial aí do nosso irmão Marcelo. Então eu vou encerrar essa festividade no dia 31, 19 horas, na Igreja do Evangelho Quadrangular do bairro Presidente Médici. Tá bom? Você é meu convidado especial. Se você sente no coração de levar alguém com você, convidar alguém para estar lá conosco, faça isso. Eu tenho certeza que Deus fará coisas maravilhosas nesses 3 dias de festividades ali na Igreja do Evangelho Quadrangular do bairro Presidente Médici. Tá bom? Se Deus assim nos permitir, nós estaremos lá e você é o meu convidado especial. Até porque eu vou estar lá no domingo, o culto é às 19 horas, fazendo o encerramento dessa festividade, né? Que vai começar na sexta-feira. E mais, é muito importante a gente falar isso. Se você puder, não deixe de levar um convidado, tá bom? Estaremos ali encerrando essa festividade no bairro Presidente Médici. Você que mora aí em bairros próximos e queira estar lá conosco, domingo, dia 31, último domingo de maio, né? 19 horas, eu estarei ali juntamente com o nosso querido pastor Pedro, nosso irmão Marcelo e toda a família quadrangular ali do bairro Presidente Médici em Cariacica. Você é meu convidado especial. Convite feito! E agora eu gostaria de começar a atender os pedidos de orações para esta noite de segunda-feira, 18 de maio 2026. Enquanto eu estiver lendo esses pedidos, eu queria incentivar, realmente encorajar você a compartilhar também o seu pedido com a gente. Pode ser uma mensagem de texto, você pode gravar seu áudio aí e, tendo oportunidade, mande mesmo. Isso é um ato de fé que você está expressando diante de Deus e uma unidade também de fé com irmãos que vão clamar junto com você pela sua própria causa. Causa de cura, de libertação e também de salvação. Então deixa eu atender os pedidos de orações aqui dessa noite. Boa noite, a paz do Senhor Jesus. Eu me chamo Rafaela, eu moro aqui no bairro João Goulart e eu queria pedir oração pela minha família e para todos da igreja Deus Proverá de Normília. Ou um abraço para esse povo lindo aí de Normília. Igreja Deus Proverá. Deus continue abençoando a todos vocês, tá bom? Olá, boa noite. Eu queria pedir para vocês estarem orando pela Clemência, também por Vitória, Isaac, Evani, também para Dona Márcia, que tá enferma. Se não me engano, minha gente, esse daqui é o meu amigo Joseph, né? Ali da Ilha da Conceição. Abraço para você, meu irmão. Que Deus te abençoe, tá? Grandiosamente. Some não, Joseph. Você faz parte da família, tudo de bom, meu querido. Olá, graça e paz. Eu queria nesta noite de segunda-feira pedir oração pela filha da minha esposa, Rosilene, também para o meu filho Augusto. Eu me chamo Josenildo e eu moro aqui no bairro Santa Marta, em Vitória. Ore por nós, por favor, em nome de Jesus. Meu amigo Vinícius é morador de Vila Velha. Ô Vinícius, obrigado mais uma vez por participar conosco. Eu queria pedir oração pela minha esposa Thaís, Luciano, por toda a minha família, né? Inclusive para Cauã, para o Rian, para João Vitor, para Maria Alice e para todos que estão ouvindo a Rádio Cor da Vida. Minha amiga e irmãzinha Marli Teixeira está aqui em Castelo Branco, né? Ela nessa noite de segunda está reforçando o pedido de oração pelo Hilariano, pelo Miguel, Maria Alice, pelo Hilário, Jean Pierre, Tainara, Enzo, Pérola, Natiele, Maísa, João Vitor, Cauã, Matheus, Hillary. E ela diz assim: Luciano, olhe pela minha vida também. Eu tô passando um momento muito difícil na minha vida, meu irmão. Vivo preocupada, ansiosa e mais do que nunca eu tô precisando das suas orações e dos ouvintes aí, para que Deus traga libertação, livramentos e salvação para minha família. Amém, irmã Marli. Nós vamos estar orando sim, até porque você, minha irmã, é uma pessoa que nos inspira muito na sua fé, né? Na constância da sua fé. Então nós queremos louvar a Deus pela sua vida e vamos estar orando por você, tá bom? Meu amigo Charles tá pedindo oração aqui pela Luana, tá bom? E também pela Fabiana Conrado. Amém. Valeu, meu amigo Charles. Deus te abençoe. Maiara, moradora do bairro Maracanã, ali pertinho de Itapemirim, não é isso? Ali também pertinho de Maracanã. Maracanã é onde ela mora, né? Bairro Itapemirim ali. Obrigado a todos pelo carinho, pela audiência, tá bom, Maiara? Vamos orar sim pela sua família, tá? Boa noite. Eu queria pedir oração pelo Ronaldo, também pela Conceição, pela Aparecida, para Cleonice e para todos que estão ouvindo a Rádio Cor da Vida. Eu não quero me identificar, mas eu sou morador aqui do bairro Vila Nova de Colares, tá bom? Amém. Meu irmão Luciano Lopes, eu continuo pedindo oração pela minha vida. Não tô muito bem não, tá? Eu queria pedir oração pelo meu filho Bruno, tá bom? Tá preso, né, Luciano? Também quero pedir pelo Fernando e pelo Juninho, tá? A paz do Senhor Jesus, meu irmão Luciano Lopes, eu queria neste momento pedir oração pelo Derek, pela Flávia e também por mim. Eu não vou me identificar não, tá? Mas moro aqui no bairro Macedo de Noronha, onde você pregou ontem. Oh, que maravilha, obrigado. Deus continue te abençoando. A paz do Senhor Jesus, eu queria pedir oração pelo Lucas, usuário aí de drogas ilícitas. Também quero pedir oração pelo Ricardo, que tá no Churi preso, e também pela minha vida. Por favor, ore por mim. Álvaro é morador do bairro Expedito, igreja quadrangular, do bairro Expedito, né? Pastora Sulene Rocha. Amém, Álvaro, nós vamos estar orando por você aqui, tá bom, meu irmão? Por todo o povo aí da igreja do evangelho quadrangular do bairro Expedito. Só não colocou se é Expedito Cariacica ou se é Vitória, né? Mas um abraço aí para todos que estão nos acompanhando aí nesta noite, nesses bairros, né? Tanto Expedito Cariacica como Expedito de Vitória também. Quero inclusive deixar um abraço aqui e eu quero me dirigir a você da Serra que tá me ouvindo. Você que tá aí me ouvindo agora na Serra, assim como tantos outros municípios, eu tenho certeza absoluta que você, morador do município da Serra, que está me ouvindo aí agora, tem um pedido de oração a fazer. Quem sabe você vai decidir hoje pedir oração pelo seu bairro. Você tem orado, mas você quer um reforço de oração para o seu bairro. Então agora eu queria pedir a você que mora na Serra, que você, além de incluir o seu pedido particular de oração para a sua casa, para a sua família, que você não deixasse de incluir o seu bairro. Eu não vou citar o seu nome aqui para não te comprometer, mas se existe movimentos aí no seu bairro, suspeitos, eu queria que você enviasse um pedido de oração para o seu bairro. Não precisa de colocar rua, só coloca o seu bairro, que nós vamos orar aí para esse povo tão amado do município da Serra, que também está precisando de nossas orações, assim como outros municípios também. Mas eu queria especificamente pedir a você agora da Serra, que está me ouvindo, que você enviasse o seu pedido de oração pelo seu bairro. É só você colocar o seu nome, não precisa de colocar o nome completo, e dizer: eu quero oração pelo meu bairro. Aí você coloca o nome do seu bairro. A gente vai entender que você também está querendo que Deus haja pelas ruas do seu bairro, em nome de Jesus. Tá bom? Tô aqui aguardando. Gente, eu vou trazer áudios aqui agora no nosso programa Eligiado Inferno, e na sequência eu vou trazer a primeira oração da devolução desta segunda-feira, 18 de maio de 2026. Vamos ouvir esses pedidos comigo?
1: Boa noite, irmão Luciano Bobes. A paz do Senhor Jesus. Aqui quem vos fala é o David, de Jardim Carapina. Estou no meu setor de trabalho neste momento. Quero pedir oração para minha vida, para a vida da minha esposa Juliana, minha filha Sofia, minhas filhas, meus filhos, e pelo meu amigo Heitor, família. Deus abençoe fortemente.
2: Boa noite, meu irmão e amado Luciano Lopes, aqui é Sueli Santos. Luciano, continuo pedindo oração pro meu filho Bruno aí. Vocês continuam orando por ele, por mim, que não tô muito bem de saúde. Vou ter que passar por um procedimento no coração e minha saúde não tá muito boa. E que Deus abençoe você na volta pro teu lar. Deus te acompanhe, te entregue na porta da sua casa, são e salvo. E peço também que ore pelo Fernando e pelo Júnior também, tá bom? Fica com Deus.
3: Oi, senhor, pastor Luciano Lopes, peço oração pro meu sobrinho Alisson, enquanto preso em Xurim, meu irmão Wilson Cabral, alcoolista, a mãe da minha filha se encontra afastada da presença do Senhor, e ora também ao meu favor também, que eu rogo das orações para sempre me Deus me fortalecer. Eu sou Gilson Cabral de Vista Dourada, 18 anos que eu sirvo a Deus, amém, a paz do Senhor.
4: Vem pedir oração pro meu filho, pro Renan Lucas, vem pedir oração para Luiz, vem pedir oração pro Elisabeto, vem pedir oração para mim, e vem pedir oração pro meus netos, vem pedir oração pro meu filho José, que o Senhor vai libertar, que o Senhor vai transformar. Eu quero libertar essa transformação do nosso filho. A paz do Senhor para nós também.
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0: Senhor, nesta noite de segunda-feira, início de mais uma semana, aqui nós estamos, perseverando na caminhada da fé, perseverando em oração, porque a nossa fé não está firmada naquilo que nós estamos vendo, mas sim no que o Senhor nos prometeu, na grandeza do teu poder, que pode fazer com que aquilo que para nós é impossível se torna possível diante dos nossos olhos, com um milagre, uma intervenção, uma provisão gloriosa do Senhor. Por isso que nessa noite, em nome de Jesus, meu Pai, nós queremos te pedir por cura. Cura de enfermidades, independente até da gravidade dessa enfermidade. O Senhor é a cura. E o milagre que vai acontecer é para glorificar aquele que levou sobre ele todas as nossas dores e enfermidades, o amado de nossas almas, o teu filho muito amado Jesus Cristo, que à tua direita se encontra. Nós queremos orar também por libertação, Pai. Que essa seja a noite onde se cumpra a palavra do teu filho amado Jesus Cristo, que diz: se pois o filho, ele, Jesus Cristo, que à tua direita se encontra, libertar verdadeiramente esse meu irmão, essa minha irmã, eles serão livres. Então liberta agora, meu Pai, toca agora, quebra as correntes, as amarras, os cadeados, as algemas, faz bater e retirada toda a opressão que está levando esse homem, essa mulher ao vício, independente do vício em que eles se encontram, independente do tempo em que eles estão aprisionados nesse vício, o Senhor é a liberdade que eles precisam. Então, em nome de Jesus, Pai, cumpra a palavra dele. E ele disse que se manifestou para libertar os cativos, oprimidos e acorrentados. Que essa seja a noite onde milhares saiam dos cativeiros pela sua poderosa mão, Pai. Em nome de Jesus, eu quero aproveitar nessa noite, 18, meu Pai, 18 de maio. Eu queria orar pela vida do senador Magno Malta mais uma vez, Pai. Ele que presidiu a CPI da pedofilia. Ele que fez com que a sociedade acordasse, meu Pai, para esse crime tão imundo chamado pedofilia. Eu queria pedir ao Senhor que continue guardando o teu filho, assim também como toda a sua família, estendendo sobre ele graça sobre graça e trazendo sobre a vida dele, em nome de Jesus, a proteção que só o Senhor pode dar. Eu oro assim nessa noite e te agradeço. No nome de Jesus, amém e graças a Deus.

Noite de segunda-feira, programa Elisier do Inferno, programa de toda a família capixaba, programa que vai ao ar de segunda a sexta-feira, sempre trazendo oração da devolução, testemunhos e também informações, né, minha gente? Antes de trazer aqui o testemunho de restauração, que digo para você não perder, porque realmente é um testemunho impactante, eu queria que você prestasse atenção num convite que eu vou fazer. Alô, você de Cariacica, em especial você que é morador do bairro Presidente Médici, Porto de Santana, bairros vizinhos aí a Presidente Médici. Domingo, dia 31, eu vou estar finalizando uma grande festividade que vai estar acontecendo a partir da sexta-feira, 29. E aí vai ter também no sábado, dia 30, 19h30. E no domingo, dia 31 de maio, eu vou estar finalizando, encerrando essa festividade na Igreja do Evangelho Quadrangular do bairro Presidente Médici. Ali quem está à frente é o nosso querido pastor Pedro. E eu quero aqui agradecer ao convite que me foi feito pelo irmão Marcelo, né? E nós estaremos ali, se Deus nos permitir. E já faço esse convite a você, para que durante esse tempo você também esteja orando e pedindo a Deus direcionar para você alguém que você vai convidar para estar lá conosco nesse encerramento da festividade que vai acontecer no dia 31 de maio. Esse encerramento da festividade lá do Evangelho Quadrangular, Igreja do Evangelho Quadrangular do bairro Presidente Médici, vai acontecer às 19 horas. E seria muito importante, eu gostaria muito de te dar um abraço ao final do culto, tirar uma foto com você, orar com você mais também. Então fica aqui o meu convite para todos que moram aí no bairro Presidente Médici e bairros vizinhos. Domingo, dia 31 de maio, 19 horas. Eu vou estar ministrando a palavra de Deus e estar fazendo o encerramento da festividade lá da Igreja do Evangelho Quadrangular do bairro Presidente Médici. E você é o meu convidado, você é minha convidada especial, tá bom, minha gente? Convite feito, aumenta um pouquinho o volume do seu rádio, porque daqui a pouquinho, nessa noite de segunda-feira, logo depois dos comerciais, eu vou trazer esse testemunho que eu tenho certeza que ele vai gerar confiança, esperança e fé no seu coração. Não dá para desligar.

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7: Boa noite, meu amado amigo e irmão Luciano Lopes. Gostaria de dar um testemunho do que Deus fez na minha vida. Nasci em Cachoeiro, filho de pai separado. Os pais separaram aos 10 anos, quando eu tinha 10 anos. Meu outro irmão 9, meu outro irmão mais novo 6 anos. Comecei o uso de álcool, onde eu tive o primeiro coma alcoólico. Era para o menos ter parado de tomar bebida naquela época, mas não, continuei. E meu irmão também estava usando, mais novo, pequeno, começou a envolver com umas pessoas meio estranhas lá em Cachoeiro, então resolvemos mudar para a Vitória. E continuei bebendo, só que dessa vez com uso de droga, como loló, nosso perfume, maconha, mais tarde cocaína. Sempre trabalhei na minha vida, mas problema com álcool, droga, impedi dar um bom rendimento ao trabalho. Fiquei de licença médica anos, mas continuava na droga e no álcool. Foram mais ou menos 30 anos no álcool e os 25 anos cocaína, maconha, loló, mas perfume. Brigava muito em casa, meu querido. Na rua era um santo, mas em casa era outro. Parece que os demônios, quando entrava dentro de casa, incorporavam em mim que só Deus nessa causa. Eu não tinha esse Deus que eu tenho hoje. Nascido no lar espírita, foram 40 anos nesse mundo de macumbaria, de Cruz Leda, cemitério fazendo trabalho, meia-noite, beira de uma Cruz Leda. Passei fome, ficava semanas sem comer, nada. Só tomando aquele kisuke com água da torneira, comendo aqueles pão passados, sabe como que é? Tive síndrome hepática, tuberculose. Quando eu ia no banheiro, eu via quando saía

como fosse caroço de feijão vermelho. Eu sabia que era meu filho, estava ruim, mas mesmo assim, falava, eu vou morrer, eu vou continuar bebendo. Tentei suicídio. Deu uma certa feita, que eu, quando eu estava um pouco sóbrio, eu ia para cima da laje. Falei, dessa vez eu vou pular daqui, porque eu não posso viver desse mundo desse jeito. Aí tinha uma mão que me empurrava e tinha outra mão que me voltava. Ficava aquela luta para morrer e outra para viver. Eu não sabia o que era aquilo. Não aguentava a vida que estava levando. Estava em Lodebar. Terra e sofrimento e dor. Via monstro na minha vida. Demônio falando que ia me matar. Tem uma igreja aqui em Porto Santana que eu vi ela falando que até onde que eu seria enterrado, como que seria morto. Queriam ver minha morte, principalmente parente. Depois fui internado na psiquiatria por meses para desintoxicar. E aquela luta que eu tive, pula no pula, pula no pula, hoje que cientemente eu sei que era a mão do Senhor Jesus impedindo que eu pulasse. E os demônios fazendo tudo para eu pular. Até que certo dia, estava perto de um bar, em uma igreja, que era a igreja metodista. Quer dizer, estava em cima do muro. Em cima do muro, sabendo que é do diabo. Quando chegou o irmão metodista, ele chamou para entrar. Fiquei na dúvida. Falei, pô, mas eu tô de qualquer maneira que assim, tô desse jeito. A roupa meio rasgada e falou assim comigo, meu irmão, não importa como você esteja, importante que Jesus querendo você ali dentro. Entrei. Naquele mesmo dia, aceitei Jesus como o único salvador da minha vida. Então, uma coisa que eu não entendia. Eu fui lá pra frente, levantei a mão e aceitei o Senhor como o único salvador. Não estava entendendo nada. E ao chegar em casa, falei com minha esposa que tinha aceitado Jesus. Só que os irmãos viessem aqui, e se os irmãos viessem aqui em casa, eu ia sair por outra porta. Mas hoje, eu agradeço ao Espírito Santo do Senhor, que naquele dia foi a mão do Senhor que me levantou, levantou meu braço, abriu minha boca para que eu aceitasse o Senhor Jesus Cristo na vida. Aonde não tinha nada. Hoje eu tenho tudo. Casa boa. Para honra e glória, Senhor. Tem casa minha 3 andares. Uma esposa que é maravilhosa, que Deus colocou na minha vida, porque se Deus não coloca ela na minha vida, ela é minha ajudadora. Eu não estaria aqui abaixo de Deus. Uma filha que é uma bênção. Minha família é abençoada, agora servimos o Senhor. Hoje eu sou evangelista da Assembleia de Deus em Itacebá. E Deus tem me abençoado muito, fisicamente como espiritualmente. Deus tem me honrado muito. Mas também faço de tudo para que honre o meu Deus. Assim como Deus fez na minha vida, vai fazendo na vida todos os ouvintes que talvez estejam passando por esse momento de situação difícil, ou que tenha algum parente, irmão, pai, filho na droga, no álcool, na prostituição. Eu também sei o que é prostituição. Eu sei que Deus possa libertar qualquer um. Não importa que você esteja passando, algum parente esteja passando agora. Em tudo, Deus tem um propósito na nossa vida. Não importa que esteja passando hoje. Deus é com vocês. Assim como Deus foi com Moisés, assim como Deus foi com Josué, Jesus é com vocês. Lembre-se, tudo coopera para o bem daquele que ama Deus. Que Deus abençoe todos, em nome de Jesus Cristo. Amém e amém.

0: De volta aqui, minha gente. A cada noite aqui no programa Eles Vieram do Inferno é um impacto pra gente se mover pela fé, né? Romper com qualquer tipo de amarra, de desistência, de desânimo e prosseguir, meus irmãos. Prosseguir. Porque nós temos um grande motivo para prosseguir. A palavra de Deus que diz o próprio Senhor: eu irei adiante de ti, endireitarei os caminhos tortuosos e quebrarei as portas de bronze. Esse é o Deus que nós servimos. Então não pare, não desista, não desanime, em nome de Jesus, prossiga. Tem alguém aí, me responde sinceramente, na sua casa, na sua família, que está precisando de oração para ser liberto de vícios, independente de qual vício seja? Tem alguém aí que está envolvido na criminalidade, quem sabe já está enfrentando as barras de ferro de uma prisão, porque se envolveu com algo ilícito? Tem alguém, você conhece alguém? Tem alguém da sua casa, da sua família enfermo? Então manda o seu pedido de oração para mim agora, 988991029. Esse é o WhatsApp da Cor da Vida. Eu quero receber nesse restante final, instantes finais do nosso programa Eles Vieram do Inferno, a sua mensagem, com o seu pedido de oração. Manda para mim agora, que eu quero incluir com esses que nós vamos estar já lendo agora, atendendo agora, e depois também eu divulgo os áudios, tá bom? Enquanto eu vou divulgando esses que mandaram aqui para mim, você também corajosamente compartilhe o seu pedido de oração e prepare-se para o milagre que Deus vai fazer na sua vida, tá bom? Boa noite, meu amigo, meu irmão Luciano Lopes. Eu queria pedir oração pela minha família, tá bom? Estamos sempre ouvindo o seu programa. Obrigado aí pelo seu carinho, obrigado pelas suas orações. E eu queria pedir oração pela Priscila, tá bom? Que Deus possa estar abençoando a nossa irmã Priscila e também o nosso amigo pastor Pedro. Amém, glória a Deus. Olá, Luciano, boa noite. Eu sou o Antônio. Eu tenho vício do cigarro e eu quero me libertar. E tenho um primo também que eu queria pedir oração por ele, que tem vício de bebida. Aqui quem tá falando é a Noemi, tá bom? Do bairro Rio Branco. Alô, irmã Noemi, obrigado pelo seu carinho, tá? Boa noite, a paz do Senhor Jesus. Reginaldo tá pedindo oração aqui pelo Rian. E que Deus abençoe a vida de toda a minha família. Amém. A paz do Senhor Jesus, meu irmão Luciano Lopes. Deuzenir Araújo, estou aqui mais uma vez, Alto Boa Vista. Peço oração pelo Alex, meu sobrinho. Peço também pelo Wilker, tá? Que está internado ainda lá no hospital. Quero pedir oração também por aqueles da minha família que tem vício do cigarro branco, tá bom? Que tem um coração duro. E muitos estão até envolvidos com drogas também. Inclusive, queria pedir pelo Diego libertação para a vida dele, tá bom, meu irmão? Amém. Minha gente, continue orando, por favor, em nome de Jesus, pela vida da minha irmã Bela. Você deve já ter ouvido eu falar. A irmã Bela está precisando de oração. A filha dela, que é a Gabriela, está grávida do sétimo filho. Até aí, tudo bem. Vidas, né? Povoando a terra. Mas a irmã Gabriela, que é filha da irmã Bela, ela está enfrentando sérios problemas com álcool e com drogas ilícitas, inclusive o crack. E isso prejudica a gravidez, a gestação, a gente sabe disso. Então vamos orar por ela, em nome de Jesus também. Orar pela irmã Yolanda, lá do bairro Vila Prudêncio, não é isso? Orar também pela irmã Yolanda Delmiro, de Itararé. A irmã Elza, lá do bairro Romão. Como a irmã Elza precisa de nossas orações, sua família precisa de nossas orações. E é claro, eu quero aproveitar e pedir a você que esteja orando, mais uma vez, continue orando pela vida do senador Magno Malta e toda a sua família, tá bom? Eu vou trazer agora alguns áudios para essa segunda oração da devolução desta noite de segunda-feira, e na sequência a gente vai estar orando aqui para encerrar o programa de hoje.
1: Paz do Senhor, irmão Luciano, eu me chamo Dirce, daqui do Rio Branco, Cariacica. Eu estou necessitando das orações de vocês aí pela minha irmã, que se encontra acamada. Ora por ela, irmãs, em nome de Jesus. Lá não é só ela, é ela e o esposo dela que estão acamados. E ajude, irmão, em oração.
2: Boa noite, Luciano. Eu peço oração, meu favor, para Deus abençoar aqui o ano. Eu sofri um acidente, estou andando de muleta. Pelos médicos não era nem para estar de muleta, era para estar ainda na cadeira de roda, né? Deu 3 meses para mim andar, mas graças a Deus que eu já estou andando um pouco. Já estou andando de muleta. Peço oração que Deus abençoe, que eu andar perfeito como eu era. Peço oração a favor dos meus filhos, minha família, toda minha família, incluindo o nome da minha irmã Ilza, que está enferma também, e minha sobrinha Cleide, toda minha família, minha sobrinha Cleide, está passando por muita luta com o esposo dela. Ele é usuário de droga e trabalha um dia, o outro quando recebe já é no vício das drogas, vem para casa, passa 2, 3 dias na rua. Peço oração a favor dela, que Deus protege e entra com providência. Maria Anísia, Novo Horizonte, Serra. Deus abençoe a todos aí da rádio.
3: A paz do Senhor Jesus, irmão Luciano Lopes. Aqui quem fala é o irmão Ronaldo de Jacaraípe. Eu gostaria de pedir oração em favor da minha família, a minha esposa Beatriz, as minhas filhas Sara e Emanuele. Eu gostaria também de pedir oração em favor da minha mãe, a Teodora. Amém? Eu estou ligadinho no programa Eles Vieram do Inferno. Deus abençoe e a boa noite.
4: A paz do Senhor Jesus, Luciano Lopes. Gostaria de estar pedindo oração pela vida do meu filho, libertação do álcool e das drogas. Em nome de Jesus, está se afundando, meu Deus.
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0: Paizinho, nessa segunda oração da devolução, nós aqui estamos para clamar ao Senhor. O Senhor disse: clama a mim e responder-te-ei. Mostrar-te-ei coisas grandes e firmes que tu não sabes. E nesse início de semana, nessa noite de segunda-feira que já está quase se encerrando, nós clamamos ao Senhor por cura. Clamamos ao Senhor por libertação de viciados. Clamamos ao Senhor que venha do alto céus trazer salvação para esse meu irmão, salvação para essa casa, salvação para essa família. Meu Deus, em nome de Jesus, Pai, que o Senhor seja o socorro bem presente para esse meu irmão, para essa minha irmã que está em angústia neste momento. Eu quero orar nessa noite também por aqueles que estão no trabalho nesta noite de segunda-feira e vão até entrar daqui a pouquinho, a madrugada de terça, trabalhando. Que o Senhor proteja cada um deles, assim também seus familiares que estão em casa. Mais uma vez, meu Pai, eu oro ao Senhor por aqueles, meu Pai, que estão andando com más companhias, já trazendo preocupações para suas famílias. Faz a separação dessas más companhias e protege esse filho, esse enteado, essa filha, esse primo, esse neto, esse sobrinho, no nome poderoso de Jesus. Nós oramos assim e te agradecemos, Pai, rendendo ao Senhor glórias, louvores e adoração, hoje e para todo sempre. Amém, amém e graças a Deus.

0: lugar escuro. Ei, moço, por favor, eu queria saber. Ei, eu te conheço. Me falaram que você tinha morrido. Nossa, que treta, hein, mano.
1: Eu sou apenas que seus olhos veem.
0: Que lugar estranho é esse? Não vejo graça nenhuma, mano.
1: Aí, me desculpa.
0: Qual que é dessas pessoas? Tá todo mundo gritando. Que calor insuportável. Quem é aquele maluco lá que tá de chapéu, sobretudo? Ele tá me olhando com um olhar estranho, meu. Vixe, mano.

0: Relaxa, irmão, é normal. Cada minuto que passa, chegam pessoas curiosas, desesperadas como você.
1: Mas eu não queria vir pra cá. Eu nem sei onde eu tô. Eu tava indo fazendo um rolê, mano, com

Não é ninguém da nossa família? Por que a senhora está chorando? Ô mãe, fala comigo. Ah, não quer falar? Firmeza, fica aí chorando com pessoa que a senhora nem conhece, vai. Olha lá, meu irmão, também tá chorando.

falar comigo? Hoje não é meu dia. Eu estou com uma dor de cabeça tremenda. Parece que vou desmaiar. Caramba, estão colocando o maluco num lugar escuro e frio. E eu que tô sentindo arrepio. Que frio, velho. Bom, depois dessa...

Que cheiro é esse? Um perfume de rosas, flores, vela queimando. Deve estar mal. Continuo com muita dor de cabeça. Ô mãe, dá um copo d'água. Ô mãe, a senhora continua chorando. Logo isso passa, dor de cabeça é normal. Quem deve estar com dor de cabeça é o mano que morreu ontem. Tomou 4 tiros na cabeça. Falando em morreu ontem, o que essa coroa de flores está fazendo dentro de casa? E esse caixão? Esse pessoal da rua? Ô mãe, dá licença, deixa eu ver quem tá aí dentro. Ô, que brincadeira é essa? Eu tô aqui. Esse não...

0: Zé, lembra de mim? Você tirou minha vida porque eu não tinha dinheiro. Hoje eu sofro aqui vagando e pensando, com saudade dos meus filhos, da minha esposa, da minha família. Que Deus tenha piedade de sua alma.
1: Vamos lá. Não, não, não me solta, por favor. Não, não, não.

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1: Se Deus é por nós, quem será contra nós? Essa verdade vale para os dois lados. É uma via de mão dupla. Me lembro que uma das primeiras coisas que eu ouvi sobre Billy Graham é que ele, ainda muito jovem, foi convidado para falar numa igreja, numa reunião, para a comunidade, no domingo pela manhã, muito jovem, e vibrando com aquela oportunidade, ele chegou cedo, sentou-se ali com o líder da comunidade, com pastores, e de repente entra alguém na sala onde ele estava, conversando com o pastor, foi no ouvido do pastor e cochichou e disse: olha, fulano de tal está aí dentro do templo, dentro do santuário, fazendo a maior bagunça, chegou bêbado. E esse fulano de tal era o líder mais importante depois do pastor. Era um diácono, um homem muito duro nas suas posições, cheio de uso e costume, cobrava tudo de todo mundo, desses assim que exige o comportamento dos outros, daquilo que não tem, e chegou bêbado. E o pastor vai correndo lá, quando chegou lá no santuário, parecia um cemitério, o povo cabisbaixo, chorando, triste, cabisbaixo, e a família decepcionada e chorando. E ele volta e diz: olha, o líder mais importante na igreja está ali bêbado e a igreja está arrasada. Eles entraram, o piano tocou, o pastor deu uma palavra e passou a palavra para Billy Graham. E Billy Graham disse: a palavra de Deus diz: não vos embriagueis com vinho, mas enchei-vos do Espírito. Quantos de vocês aqui estão cheios do Espírito? Fique de pé. Ninguém ficou. Quantos de vocês estão cheios do Espírito? Levante a mão. Ninguém levantou. Ele disse: pois é, a palavra vale para os dois lados. Não vos embriagueis com vinho, mas enchei-vos do Espírito. Ora, se vocês não estão cheios do Espírito, vocês estão iguais a ele que se embriagou com vinho. Deu para entender? É a mesma coisa. Se Deus é por nós, quem será contra nós? A palavra não quer dizer que nós não teremos nada contra nós, muito pelo contrário, teremos tudo contra nós. Tudo virá contra nós: enfermidade, decepções, inveja, acusações, medo, discriminação. Tudo virá contra nós. As intempéries todas virão contra nós, para qualquer um, independente de quem seja. Quem está vivendo, lembra dessa palavra: no mundo tereis aflições. Lembra dela? Sim, tudo virá contra nós. Mas aí não temos razão para o desespero, porque tudo virá contra nós. Nós temos razão para a alegria. Se Deus é por nós, aqui está a nossa alegria. Tudo será contra nós, mas se Deus é por nós, essa é a razão da nossa alegria, a razão para prosseguir, para andar para frente, para sermos felizes, não desanimar nunca, embora sendo atacado por injustiças, mentiras, desconfiança, vaidades, inveja, qualquer coisa. Temos razão para prosseguir, porque Deus é por nós. Confia nisso. Creia nisso. Embora tudo esteja contra você, Deus é por você.
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Maravilha! Começando mais uma edição da Madrugada Tudo de Bom. Muito prazer, eu sou o Juninho Vitor, com você até 5 horas da manhã, até as 4 com a Madrugada Tudo de Bom. A partir das 4 horas da manhã, antes do Samuel Silva, tem pra você o Vida Sertaneja. Isso aí, o melhor do sertanejo gospel na nossa programação. E eu já quero te convidar a participar com a gente pelo 988991029. Peça o louvor que você quer ouvir na nossa programação. Ofereça pra quem você quiser, grava um áudio aí, me dizendo qual é o louvor que toca no seu coração, tá bom? Aquela saudade gostosa. Aproveita também para participar das nossas promoções. Tem muitas promoções aqui na Rádio Cor da Vida, tá recheada de promoções. É, e também não esquece, hein? 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Nossa Madrugada Tudo de Bom começa com hinos que tenho certeza que falarão ao seu coração. Talvez você está com o coração angustiado, triste nessa madrugada. Meu irmão, aumenta o volume, deposita sua confiança em Deus e ele vai falar com você hoje, eu tenho certeza disso. Talvez você está aí acordado agora, né? Não conseguiu dormir ainda, não conseguiu descansar, com o coração aflito. Entregue nas mãos do Senhor Jesus. Confie que o mais ele fará. Ele diz: não andeis ansiosos por coisa alguma. Então, meu irmão, não tem motivo para você estar ansioso, angustiado, triste, desanimado. Entrega a sua vida nas mãos do Senhor Jesus e deixa ele trabalhar por você. E tenha certeza que a sua vida vai mudar para melhor. Boa madrugada para você e o primeiro louvor está chegando.

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3: Muitas pessoas hoje se decepcionam, chegam aqui na igreja decepcionadas com lideranças, com relacionamentos, com experiências negativas, simplesmente porque posicionaram-se de forma errada. Deixa eu falar uma coisa para você. Por mais que sejamos um corpo, e somos, por mais que uma igreja seja uma bênção, e é, aprenda uma coisa: o relacionamento que mais te sustenta é o relacionamento que você mantém com Deus. A Bíblia manda você, Cláudio Omar, se relacionar com Deus, e 1000 cairão ao teu lado, 10000 à tua direita, e você não vai ser atingido. A Bíblia manda você se relacionar, Juliano, com Deus, porque pode faltar todas as coisas, mas Ele vai te manter de pé. O grande problema é que muitas vezes estabelecemos conexões humanas fortes e conexões divinas fracas. Nós precisamos olhar isso e ter maturidade. Por quê? Porque quando ele começa a sofrer decepções, uma em cima da outra, ele espera que o rei o cure e o rei não cura. Ele espera ir até agora o profeta, e o profeta vai recebê-lo, e ele faz um modelo mental de como as coisas vão ser. Eu vou ir no culto, Deus vai falar comigo desse jeito, a porta vai se abrir, o milagre vai acontecer. Oh, acorda, você não é Deus, Deus é Ele. Ele faz do jeito que quer, na hora que quer, da maneira que quer, e pronto. O modelo quem define é Ele, não é você. Quantas mulheres chegaram aqui aguardando a mudança de seus maridos, e o que elas não sabiam é que Deus as trouxe aqui para transformar a vida delas. Quantas pessoas vieram aqui para fazer uma campanha para a porta de emprego, e quando chegou aqui, o que Deus tinha preparado era salvação para a alma dessa pessoa. O grande problema é que quando você vai para o lugar errado, então deixa eu falar uma coisa para você, aprenda uma coisa: Deus te mandou para cá, sim, mas para se relacionar em primeiro lugar com, antes de receber a sua porta de emprego, aquelas coisinhas que parece que tem tudo a ver com você. Que você vem para quê? Para receber uma cura, um milagre, nossa, não é sobre você, é sobre Ele. Você vem para cá para que o nome dEle seja glorificado através da sua vida. Você vem para cá porque Ele é o Deus Todo-Poderoso que entregou o Filho na cruz para te dar vida eterna. Você vem para cá para agradecer a Ele, não por aquilo que Ele vai fazer, mas por tudo aquilo que Ele já... O restante é só bônus. É assim que funciona. Quando eu olho para esse cara, ele fica decepcionado de olhar tudo aquilo que ele está vivendo. Então, que eu vejo gente indo para o lugar certo, mas às vezes com o propósito errado. Nós temos que ter cuidado com isso. Quando nós olhamos para essa história, é isso que eu vejo: alguém que está desapontado com as situações. Por quê? Porque o modelo não é o que ele estabeleceu. Se você vai se relacionar com Deus, acorda, o modelo é dele, é ele que faz do jeito dele, é ele que entrega. Se quiser curar, cura; se não quiser, ele leva, e pronto. Ah, pastor, queria, ah, minha mãe está com 95 anos, dá para orar para ela não morrer? Claro que dá, mas quando a véia fizer 100 e ficar doente de novo, você vem de novo pedir. Ah, vê agora, coitado, está só com 100. Aí a véia fez 110, parece prima do Highlander, e aí ficou doente de novo. Por quê? Porque todas as vezes que tiver um ente querido seu perto da morte, você quer que ele continue. É assim que funciona. Então tem gente que só vai servir a Deus se o desfecho for do jeito que ele quer. Tá no lugar errado, querido. O Deus aqui é o Todo-Poderoso. E se você vem para cá para servir a Deus, para que Ele faça segundo o seu modelo, ainda dá tempo. Pede para sair, porque você está no lugar certo, com a postura errada. Ele fica frustrado, por quê? Porque o que ele escutou do profeta foi: vai lá e dá 7 mergulhos no rio sujo. Ele indignou-se porque ele não viu o processo de cura. Ele não viu substâncias terapêuticas nas águas do rio. Mas Deus está querendo falar: Naamã, não tem a ver com a água do rio, tem a ver comigo e com você. Eu quero que você experimente o que você nunca experimentou, e para isso eu permiti que uma crise chegasse. Você tem que entender que a crise que você enfrenta não veio na sua vida para te destruir, ainda que ela possa fazê-lo. Mas a missão dela é mostrar para você, para o seu casamento, para o seu negócio, para seus filhos, para sua família, certo? Que Deus está no controle de tudo, pode entrar na sua vida e mudar a sua história para sempre. É assim que funciona. Só que muitas vezes nós, como Naamã, não conseguimos enxergar. Eu vou falar para vocês, abri meu coração. Meu iPad descarregou, eu estou tentando fazer isso com meu celular, porque meu esposo está aqui. Mas se eu não fosse um crente que sou, diria que o diabo tá me perturbando, que tá, vou te falar, certo? Então presta atenção, ele consegue alcançar, apesar da decepção, ele fica curado. Posso ouvir um amém?
4: Amém.
3: Isso, vou montar aqui, não vou citar o texto pra gente ganhar tempo, no segundo culto é mais fácil. A Bíblia conta a história de um homem que tem um filho endemoniado, e que ele espera alcançar a cura em Jesus. Ele nutre todas as suas expectativas e ter um encontro com Jesus, e através de Jesus seu filho vai ficar liberto daquela possessão demoníaca. Porém, o texto diz que quando ele chega no local que ele espera encontrar Jesus, Jesus não está, mas lá estão seus discípulos. Ele então entrega seu filho para seus discípulos. Olha bem, ele sai de casa para procurar Jesus. Imagina que vai encontrar Jesus num determinado lugar. Quando ele chega lá, Jesus não está, mas ele vê a maior parte dos discípulos de Jesus ali. Ele então resolve entregar seu menino endemoniado nas mãos dos discípulos, para que eles expulsassem o demônio. Não tem problema nenhum, desde que eles entendam que o que eles estão fazendo é encontrando com os discípulos de Jesus e não com ele. Isso me parece não ficar muito claro para aquele homem. Ele entrega seus filhos aos discípulos. O que acontece? Os discípulos não conseguem expulsar o demônio. E agora a situação vai ficar bem difícil. Quando ele chega com a expectativa: meu filho vai ficar liberto. E de repente ele vê sua particularidade virar um espetáculo. De repente ele vê sua privacidade sendo exposta. Era vergonhoso para ele ver seu filho ficar possuído por um demônio, virar um espetáculo, porque quando um demônio se manifesta, inevitavelmente um espetáculo se estabelece. No meio daquele espetáculo, ele descobre que não vai dar certo, as coisas não vão terminar bem. Mais uma vez ele vai voltar com seu filho possesso para casa. Quando de repente chega Jesus no ambiente, e agora Jesus, no meio daquela situação, chama o homem. Isso para mim é extraordinário. Eu vejo isso o tempo inteiro no meu gabinete, no bate-papo. Como é que as pessoas vêm de outros lugares com as experiências negativas? Agora aquele homem está diante de Jesus. Jesus pode fazer por ele o que ninguém pode fazer. Mas quando Jesus pergunta a ele se ele quer ver seu filho curado, se ele quer ver seu filho liberto, ele olha e diz: eu tenho um problema. Minhas experiências anteriores são tão ruins que eu estou com dificuldade de acreditar que o Senhor pode fazer alguma coisa. Minhas experiências são tão frustrantes, são tão decepcionantes. Eu estou tão decepcionado com líder evangélico. Eu estou tão decepcionado com religião. Eu estou tão decepcionado com casamento. Eu estou tão decepcionado com política. Eu estou tão decepcionado com tanta coisa que eu já não estou conseguindo assimilar e gerenciar bem. E de repente ele olha para Jesus e diz: se o Senhor puder me ajudar, faça alguma coisa. Jesus olha para ele e diz: nós temos um problema. Se você consegue acreditar apesar de todas as suas decepções, eu sou capaz de fazer. Não venha lidar comigo com as decepções de outras pessoas. Me parece que você está duvidando de mim porque você já foi em muitos lugares que não conseguiu resolver seu problema, e agora você me procura marcado por decepções anteriores. Aprenda uma coisa: Seus relacionamentos anteriores não vão definir o relacionamento que você mantém comigo. Se está decepcionadinho lá fora, aprenda a resolver suas emoções, porque quando vem para minha presença, eu não sou homem para que minta, não sou filho do homem para que se arrependa. Se eu falar, eu faço. Hoje, o grande desafio da maior parte das pessoas é que as experiências que elas mantiveram lá atrás são tão ruins, sabe? Que elas agora, quando têm a oportunidade de viver um milagre, às vezes elas estão diante de seu milagre. É assim que acontece. Mas e agora? Como é que elas fazem? Como é que ela reage? E parece que o passado vem à tona na mente delas, bloqueando a capacidade de viver o que tem. Eu não sei de onde você veio. Eu não posso mudar seu passado. Não. Ah, pastor, eu me divorciei, eu fiz isso, eu fui aquilo. Seu passado não me incomoda. O que me incomoda é o que você planeja fazer do seu futuro. Isso sim. Eu não posso mudar. Eu posso te influenciar a viver um estilo de vida extraordinário.
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De bom, que bênção, meu irmão! É bom demais estar aqui com vocês. E eu quero dizer para você que cada dia é uma nova chance com Deus. Suas misericórdias se renovam todas as manhãs. Se ontem não deu certo, não desista. Tente novamente hoje, tente novamente a cada manhã, porque a cada manhã é uma nova oportunidade de você fazer diferente. Não carregue o peso, culpa de coisas passadas. A cada dia é uma nova oportunidade de você mudar, ser uma pessoa melhor, de você se aproximar de Deus, de você buscar um renovo em Deus. Então não se culpe pelo ontem. A cada manhã é uma nova oportunidade, não desperdice. Deus te deu uma nova oportunidade hoje. Deus é contigo, meu irmão. Boa madrugada.

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0: Aleluia, porque Deus sempre nos aceita de volta. Glória a Deus.
1: Aqui você

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0: valeu, Thiaguinho, valeu, Vaguinho, Deus abençoe o Exalta.
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1: Estamos por aqui com a Madrugada Tudo de Bom na programação da sua Rádio Cor da Vida até 4 horas da manhã, e que bom saber que você tá ligadinho com a gente. E eu quero deixar esse versículo para sua meditação. Ainda que eu andasse pelo vale da sombra e da morte, não temeria mal algum, porque tu estás comigo. A tua vara e o teu cajado me consolam. Salmos 23:4. Guarda essa palavra no seu coração, meu irmão. Não há motivo para você temer. Temer por nada nesse mundo, sabe por quê? Porque Deus está contigo. Ele renova suas forças todas as manhãs. Ele está contigo. Então não tem motivo para você temer, para você desanimar, para você pensar em parar a sua caminhada. Não, continue firme, porque o Senhor é contigo. Boa madrugada!

0: edificantes para as nossas vidas. E eu quero você participando comigo. 988991029. Peça seu louvor, ofereça para quem você quiser. Também aproveita para participar das nossas promoções. Tem muitas promoções aqui na Rádio Cor da Vida. Você tem acompanhado aqui durante a nossa programação. 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E os louvores por aqui não param.
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3: Abra sua Bíblia no Salmo 86, versículo 8 e 10. Diz assim a palavra do Senhor: entre os deuses não há semelhante a ti, Senhor, nem há obras como as tuas. Versículo 10. Porque tu és grande e opera maravilhas, só tu és Deus. A complexidade, a grandeza, a beleza, as leis, tudo perfeito. Você quer ver uma coisa? Só para lembrar para você, você sabia que a Lua está distante do planeta Terra a 384 mil quilômetros? Se a Lua tivesse a 80 mil quilômetros do planeta Terra, as marés que hoje são inofensivas inundariam o planeta Terra 7 vezes ao dia. Olha como Deus colocou a Lua exatamente num lugar que ela pode ser bênção para o planeta Terra. Você sabia que o sistema de rotação, que é o sistema que a Terra dá em volta do seu próprio eixo, 24 horas. Se esse sistema fosse atrasado em um décimo do tempo, os dias seriam 10 vezes mais longos e as noites 10 vezes mais longas. Sabe o que significa? O que não fosse torrado pelo calor ia ser congelado pelo frio. Você acha que o sistema de rotação é obra do acaso? Você sabia que a espessura da atmosfera, ela tem uma espessura suficiente para aguentar o bombardeio de milhões de meteoritos que todos os dias tentam entrar no planeta Terra, numa velocidade de 45 metros por segundo? Faz a conta que isso é uma velocidade estúpida. Se a espessura da atmosfera não tivesse o que ela tem, o bombardeio de meteoritos iam entrar pela atmosfera, atingir a Terra e matar a vida humana. Você sabia que o Sol está a uma distância exata para que a Terra possa ter vida? E o Sol ser uma fonte de energia fantástica. Se a Terra tivesse na mesma distância que Vênus e Mercúrio está do Sol, tudo na Terra seria torrado. E se a Terra tivesse numa distância como está Marte e Plutão do Sol, tudo seria congelado. Ah, você precisa entender que o mundo, que o planeta, que a natureza são uma prova de que existe um Deus poderosíssimo. Deus não está aí para se provar para ninguém, como o texto de Romanos 1, 19 e 20. Ele deixou a criação que ninguém faz. Quem é que produz vida? Há uma lei. Leis são verdades comprovadas, chamada lei da biogênesis. Vida somente provém de vida. Quem é que produz vida? Não tem laboratório para produzir vida, só produz vida a partir de vida. Hã? O que Deus fez, ninguém faz. Não existe um sistema de comunicação igual ao cérebro humano. Essa tua cachola de 1,3 kg, mais ou menos, tem 1 quadrilhão de ligações. 86 milhões acima de células ligadas, cada uma de 10 mil a 100 mil ramificações. A estrutura mais complexa do universo é o cérebro humano. Então toda a criação, a complexidade, a grandeza é uma prova de que Deus existe. Mesmo que você não entenda o que é trindade, mesmo que você não tenha a dimensão exata dos atributos de Deus, Ele é. É por isso que o salmista, no Salmo 139, como ele quis começar a entender, como é que ele podia compreender o que é a onipotência, a onisciência de Deus, ele que não foi bobo nem nada, antes de ficar maluco, chega no versículo 6 e diz assim: tal ciência é maravilhosíssima para mim, tão alta que eu não posso atingir. Vou cair fora desse negócio, porque eu não tenho como entender a onisciência e a onipotência de Deus. É uma ciência muito mais alta do que a minha capacidade. Paulo, em 1 Coríntios 13, 9 e 12, ele vai dizer: conhecemos em parte profetizamos, vemos como por enigma. Nós só conhecemos em parte. Por quê? Porque Deus só revela aquilo que a mente humana percebe. Porque se Deus revelasse tudo o que ele é, ninguém acreditaria nele. Com uma mente eterna de Deus, vai se manifestar a mente limitada pelo pecado do homem. Então Deus só se manifesta o que pode, como diz Romanos 1, 19 e 20. É só o que é possível para que o homem possa entender, para que o homem possa compreender a sua grandeza e o seu poder. Não é à toa que Paulo, na carta aos Romanos, uma das cartas teológicas mais profundas da Bíblia, vem ele, ó, largando aço na teologia. Aí você entra no capítulo 11, e no versículo 33, ele para com a teologia. Ele para com a profundidade teológica que a carta aos Romanos explica sobre justiça de Deus, o que é predestinação e toda essa coisa que está na carta aos Romanos. Aí ele para e vai fazer um hino de adoração. Ó, profundidade das riquezas, tanto da sabedoria como da ciência de Deus. Quão insondáveis são os teus juízos e quão impenetráveis são os teus caminhos. Quem compreendeu o intento do Senhor? Ou quem foi o seu conselheiro? Quem lhe deu primeiro para que depois lhe seja recompensado? Porque tudo é por ele, para ele e dele. Glória, pois, a ele eternamente. Amém. Ei, tem alguém aqui que pode exaltar, glorificar esse Deus tremendo e glorioso que nós servimos? O que me chama a atenção de Deus, entre tantas coisas, em último lugar, a sua fidelidade. Em Lamentações 3:23 diz que ela é grande. Grande é a tua fidelidade. No Salmo 119, versículo 90, ela é eterna, é de geração em geração. A fidelidade de Deus é totalmente independente. 2 Timóteo 2:13 diz: se formos infiéis, ele permanece fiel. Não pode negar a si mesmo. Não é reciprocidade. Você é fiel, Deus é fiel. Você é infiel, Deus é infiel. Não. A fidelidade de Deus, ela é independente. A fidelidade de Deus faz acontecer, ela é prática. É por isso que Jeremias 1:12 diz que Deus vela em fazer cumprir a sua palavra. A fidelidade dele acontece. Então eu tenho uma palavra para dizer para você: esse Deus que é fiel vai fazer acontecer na sua vida tudo que ele te prometeu. Eu vou falar alguma coisa, quando eu abaixar minha mão, eu quero que você complete dizendo: Deus é fiel. Tá bom? Eu vou falar alguma coisa que vai atingir um aqui e atingir outro ali, é uma verdade para um, é uma verdade. Não estou dizendo que tudo aqui vale para todo mundo, mas alguma coisa. Salvar sua mulher ou seu marido? Deus prometeu que vai restaurar teu filho, tirar ele das drogas e fazer um homem de verdade? Deus prometeu que vai transformar a vida da sua filha? Deus prometeu que vai curar você dessa enfermidade? Deus te prometeu abrir uma porta de emprego ou uma porta de um negócio? Deus te prometeu dar vitória nessa causa na justiça? Deus prometeu abrir uma porta onde ninguém pode abrir? Eu não sei o que que Deus te prometeu ou o que Deus falou com você, mas uma coisa eu sei. Exalte, glorifique e adore. Adore o Deus que ama você. Adore o Deus que sua presença é real. Adore o Deus que tem poder. Adore o Deus que manifesta seus mistérios. Adore o Deus que é fiel. Deus é fiel. A igreja de pé, por favor.
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0: Glórias a Deus, que madrugada abençoada aqui na Rádio Acor da Vida. E eu quero te dizer que Deus usa processos. Às vezes, ele não muda a situação imediatamente, porque está primeiro transformando o nosso coração. Então, confie em Deus. Saiba que Deus tem estratégias, Deus tem maneiras de trabalhar. Basta que você confie. A mudança, ela começa em você primeiro, para depois Deus transformar isso em milagres. Saiba que Deus está trabalhando na sua vida, ele está caprichando na sua vitória. Apenas ore, deposite em Deus a sua fé, a sua confiança, que a sua vitória está bem perto de chegar. 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

0: Essa é a melhor madrugada do seu rádio. Madrugada tudo de bom aqui na 102.9, a Cor da Vida FM, que é tudo de bom. 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E a nossa madrugada tudo de bom continua.
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0: 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Essa é a madrugada, tudo de bom pra você na Cor da Vida. E olha, quero falar pra você que Deus nunca se atrasa. Mesmo quando não entendemos o tempo das coisas, Deus continua trabalhando em silêncio. Então, meu irmão, não desanima. Se sua bênção, se a sua vitória ainda não chegou, é porque Deus sabe o momento certo de te entregar. Continue buscando, continue confiante, que a sua vitória está bem perto. Não desista. 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

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E que bom que você está aqui comigo, ligadinho na nossa programação. Com essa aí eu finalizo, hein? A nossa madrugada, tudo de bom nessas primeiras horas desse dia abençoado que tá nascendo. Dia lindo! Você que tá se preparando para trabalhar, ó, continua ligadinho comigo, porque eu vou no intervalo e já volto trazendo para você o Vida Sertaneja.

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3: Ê, maravilha! A alegria do Senhor é nossa força. Começando mais uma edição do Vida Sertaneja. Tá preparando aquele cafezinho da manhã? Que delícia! O cheirinho tá chegando aqui no estúdio, gente. Começar o dia com um cafezinho é uma delícia. Oração e depois aquele cafezinho é uma maravilha, gente, pra começar bem o dia. E a gente começa o dia por aqui trazendo Vida Sertaneja. A primeira tá chegando!

ouvindo a sertaneja aqui na programação da Rádio A Cor da Vida FM, que é tudo de bom. 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
1: Enquanto a gente fica aqui.
2: Olá, pessoal da Cor da Vida, aqui é o JS Juliane Spagnol e eu também estou ligado aqui no Vida Sertaneja, hein?

0: quero lembrar também que de segunda a sexta-feira você acompanha às 10 mais do dia com meu querido irmão Renatinho, de 18 às 19 horas. 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E às 10 da noite chega por aqui o Luciano Lopes com o programa Eles Vieram do Inferno, o programa da família Capixaba. O Vida Sertaneja continua!
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2: Prepare o seu coração porque Deus vai falar contigo. Em nome de Jesus.

0: Louvado seja o teu nome, Senhor.
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E com essa, finalizo o Vida Sertaneja de hoje, que volta amanhã, a partir das 4 da manhã. Um bom dia pra você, as primeiras horas desse dia lindo que tá começando. Tá chegando o Bom Dia Cor da Vida. Tchau, tchau, gente!

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0: minha gente! Muito bom dia! Tudo bem com você? Tá começando a partir de agora mais uma edição aqui do nosso Bom Dia Cor da Vida! Você que tá aí na sintonia da Cor da Vida FM, receba aí o nosso abraço, receba aí o nosso carinho todo especial. Hoje é terça-feira, dia 19 de maio de 2026. Eu sou o amigo Samuel Silva. É um prazer todo especial estar contigo por aqui. Aquele
1: bom dia!
0: Todo de bom pra você.
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0: A partir de agora tem o Bom Dia Cor da Vida. É só você participar aqui com a gente pelo WhatsApp 988991029, hein? Aproveita aí, manda aquele alô, manda aquele abraço todo especial pra quem você quiser.
2: Eita glória, é forte Brasil!
0: Vamos que vamos até às 8 horas da manhã e você vai fazendo aí o seu cadastro pra concorrer a vários prêmios. Perde tempo não, hein? Já participa aqui na promoção Mamãe, Você é Tudo de Bom. 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Aproveita e já participa comigo nessa madrugada, já garanta aqui o seu cadastro. 988991029. E vamos começando assim, ó. Com Thales Poderoso. Uma ótima manhã pra você.

0: Sala em Casa Jesus, lindo louvor com ela, Kailane Frauches, na sequência, William Nascimento e Rose Nascimento, o teu cenário vai mudar, Thales Roberto Poderoso. Agora são 5:15, daqui a pouquinho tem pra você aqui na Rádio Acor da Vida, a reflexão do dia.
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0: Vamos agora com o oferecimento da reflexão do dia. Eu quero abrir aqui o oferecimento para você que já está ligado aqui na FM, que é tudo de bom. Vai o oferecimento para Douglas Soares, do bairro Alecrim. Vai também o oferecimento para Maria Zélia, do bairro Dom João Batista, para o Christian Loureiro, de Santa Inês, para Maria Luísa Rocha, também na sintonia com a gente. Vai a mensagem de reflexão para o Fabiano Moreira Lima. Vai para Edna. Vai também para o Alessandro Salomão, para Suzana Schmidel, para Heloísa Gonçalves Teixeira, para o Lourdival Passos Pereira. Vai para o Dilson Gonçalves, vai para o Juscelio Ramos. Vai para Maura Machado. Vai também para Arlete Pereira Rocha, para Sueli Teodoro. Vai a mensagem de reflexão para o Edson Braga Menezes. Vai também para o Davi, para Eunice, para Ana Maria Thompson, que oferece também para dona Neuza Peixoto e toda a família. Vai para o pastor Paulo Sérgio, vai para Josi Marmitex, vai para o Roberto Carlos Sacramento, vai para Maria de Fátima Rodrigues, vai para Lucinira Gomes Pimenta, vai para o Ailton Pereira Neves e a sua esposa Ediene, vai também para o Fábio Paiva, vai para Vera Lúcia Estolano, para o José Reis. Vai a mensagem de reflexão também para a nossa amiga que está sempre na sintonia. Um forte abraço aqui, tudo de bom. A Leandra, a tia Lelê de Jacaraípe. Vai também para o Lucas, do bairro Vale Encantado. Vai para a Daiane Fernandes, de São Diogo 2, na Serra. Vai para sua filha Isadora, também na sintonia com a gente aqui em 102.9. Vai para o Gilson Cabral. Vai também um momento de reflexão aqui para Alzira Littig, de Novo Horizonte. Vai para Rosaura dos Santos Ottoni, do bairro Vila Independência. Vai para você que está chegando agora na sintonia da Rádio Acorda Vida, mensagem de reflexão nesta manhã para você.
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0: Antes do oferecimento, acabamos de ouvir o louvor Buscar-me-eis e me achareis, quando me buscardes de todo o coração. Esse versículo está em Jeremias 29:13. A frase remete ao ensinamento bíblico de quem procura com sinceridade encontra sentido, direção e presença de Deus. Ela parece ligada à ideia de buscar o Senhor de todo o coração e com sinceridade. E quando o coração busca com verdade, a vida começa a revelar caminhos. Buscar exige silêncio, fé, coragem e constância. Muitas vezes queremos respostas imediatas, mas a busca transforma primeiro quem procura. Deus não se esconde de quem o procura com sinceridade. Ele se manifesta nos detalhes, nas pessoas, nas provas e também na paz interior. Buscar não é apenas pedir, é abrir espaço dentro de si para ouvir, aprender e mudar. E achar nem sempre significa receber exatamente o que se queria, mas descobrir exatamente o que se precisava. Nunca desista de procurar aquilo que fortalece sua alma. Nunca desista de procurar aquilo que ilumina seus caminhos e renova sua esperança. Quem busca com fé encontra força para continuar, coragem para recomeçar e paz para vencer as dificuldades. Às vezes a resposta não vem no tempo que queremos, mas chega no momento certo. Então continue caminhando, acreditando e confiando em Deus. Deus honra os corações que o procuram com sinceridade. O que hoje parece distante, amanhã poderá ser maior, e a maior prova do que valeu a pena perseverar. Buscar-me-eis e me achareis, quando me buscardes de todo o vosso coração. Para sua meditação, Jeremias 29:13.

0: Valesca Maísa, tá nas mãos de Deus. Ó, daqui a pouquinho tem alô, alô, tudo de bom. Capricha aí na voz.
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1: Vamos lá, minha turma! Vai caprichando aí na voz, hein? 988-991-029. Manda seu alô, manda aí o seu abraço. Hoje é terça-feira, dia 19, o mês de maio já tá indo aí pra reta final. Gente, mas tá passando rápido demais, hein? Que é isso? Daqui a pouquinho, chega a metade do ano, né? 988-991-029, vai participando. Aproveita aí também, já aproveita, manda aí o seu nome, seu bairro, pra você participar aqui das nossas promoções, né? 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É só você participar com a gente aqui no Zap pra você ter aquela oportunidade de ganhar prêmio.
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1: 5:41.

0: Alô, alô, tudo de bom? 988-99-1029, são 5h49. Chegou aquele momento de você soltar a sua voz aqui na Rádio Acor da Vida nessa madrugada. Tá escuro ainda, hein? Você que tá aí na sintonia, já manda aí a sua participação. Vamos lá. A nossa amiga Alzira tá aqui ligadinha.
1: Paz, Senhor, mas Samuel. Eu sou Alzira de Novo Horizonte, Cariacica. Quero mandar alô pra todo mundo, até pra minha irmã Jovelino, que está te ouvindo, deve estar te ouvindo, e pra todo mundo. Que Jesus abençoe o nosso dia. Eu já cadastrei no Mamãe, Você é Tudo de Bom, e também no na Mix. Música do Sérgio Luiz.
0: Aí, ó, maravilha.
1: Eu não sei se a gente tem que fazer todos os dias, ou se fazendo uma vez já tá valendo. Fala pra mim, Jesus te abençoa. Eu queria saber onde está a reflexão de hoje, se é Jeremias, quanto você falou.
0: Valeu, meu irmão, deixa eu falar pra você agora, pra não cair aqui no esquecimento. Jeremias 29:13 é o versículo, né? Vou fazer o seguinte, deixa eu copiar aqui a reflexão, eu já te mando logo a reflexão completa. Tá bom, minha amiga Alzira? Forte abraço aí, tudo de bom pra você. Aí, ó, tá completa aí a reflexão pra você. Ó, vamos lá, mais uma participação aqui no Zap, 988-99-1029. Meu amigo Roberto Carlos Sacramento também tá aqui, ó, ligadinho na Rádio Acor da Vida. Fala aí, Roberto.
2: Bom dia, meu grande amigo Samuel Silva. Rapaz do Senhor, aqui Roberto Carlos do Prolá. Hoje a reflexão aí vai pra minha filha Raíssa, que completou 21 anos. Dia 16. E oferecendo todos os ouvintes aí para dar bem reflexão para todos os irmãos que estão ligadinhos na cor da vida aí, para toda a minha família, amém? Fica na paz.
0: Valeu, Roberto. Um abração aí, tudo de bom. Gilson Cabral, um dos maiores imitadores de galo, também tá aqui, ó.
3: Bom dia para Micaele, bom dia pro Pedro, bom dia para Luana, bom dia pro Pastor Derone, bom dia pro Luciano Lopes, bom dia para uma Larissa, bom dia pro Samuel Silva, bom dia pra todos os ouvintes, acorda, estou.
0: Aí, ó, hoje tá meio frio, né, Gilson? O galo aí tá meio desanimado hoje, né? Ó, vamos lá, mais uma
4: bom
0: aqui.
4: Bom dia, Samuel Silva, aqui é a Lucenira de Valparaíso, Cariacica. Desejo uma ótima terça-feira pra mim, pra você, pra minha família, vamos primeiro, pra sua família, pra Larissa, Renatinho e todos da Unidade de Saúde Vale Cantado. E pra todos os ouvintes.
0: Valeu, minha amiguinha, um abraço aí.
4: Bom dia, Samuel Silva, como vai? Tudo bem?
0: Tudo,
4: estou ligada da cor da vida, ainda às 4 horas. Deus é bom demais. Graças a Deus. Graças a Pai, meu irmão. Manda um alôzão pra mim aqui.
0: Um abraço aí pra você, minha amiga Arlete.
5: Bom dia, cor da vida. Bom dia, Samuel.
0: Bom dia.
5: Meu nome é Mauro Machado Ferreira, morador do bairro Santa Teresa. Gostaria que você mandasse a reflexão do dia pra mim. E um alô, tô ligadinho desde cedo, tá bom?
0: Tá certo.
5: E com Deus, tá? Uma boa terça pra você.
0: Valeu, Maura, um abraço aí, bacana.
6: A paz de Jesus, meu querido Samuel Silva, o Dias Gonçalves nas Perobas, vamos pra cima?
0: Vamos
6: Pestor.
0: Lá.
6: Deus vai trazer paz e felicidade pra nós, né? Em nome de Jesus. Mandar um grande abraço pra minha esposa Lucimara, minha filha Radassa, né? Para todo ouvinte da cor da vida, que é tudo de bom, em nome de Jesus.
0: Valeu,
6: Samuel Silva. Aquele abraço.
0: Aquele
6: forte
0: abraço.
7: Bom dia, Samuel Silva, Juscelio de Estrelinha, quero participar da reflexão do dia.
0: Um abraço aí, meu amigo Juscelio, valeu aí, ação, tudo de bom.
8: Ei, Samuel, bom dia.
0: Bom dia, bom dia.
8: Tudo bem?
0: Tudo ótimo.
8: Sou Suzana Chimida, do bairro Canaã, em Viana. Eu quero desejar uma terça-feira abençoada para toda a minha família, para você, para sua família, para todos os ouvintes. Que Deus continue abençoando nossas vidas. Beijos.
0: Valeu aí, um abração, tudo de bom. Mais uma participação aqui.
9: Dia, Samuel. Acorda, menino! Fecha o microfone e o varão. Já tô indo pro trabalho, mano. Graças a Deus, já tô indo pro trabalho. Eu vou dar uma placa para o meu amigo Jorge, que conheceu de volta, para o meu amigo Anderson. Aí a Teporta, a minha esposa o Maria, para tudo que tá ouvindo. Né, pessoal, tudo por nada que acabou. E para a esposa Rosana, para tudo. Olha o Samuel!
0: Esse galo aí, não sei não, pastor Paulo Seara.
10: Bom dia, muito bom dia, Cor da Vida. Bom dia, Samuel Silva. Bom dia a todos. Uma ótima e abençoada terça-feira. Bom dia de trabalho a todos. Vamos que vamos para mais um dia com a graça e a bênção de Deus. Sem Ele, nós não somos nada. Né, Samuel? Aqui Aldir Alexandre Carapina. Saudações tricolores.
0: Valeu, Aldir. Um abraço aí.
11: Bom dia, bom dia, bom dia, Samuel Silva. Bom dia, paz do Senhor. Aqui, Ministério do Sol, Ilha do Sol, Guarapari. Mando um abraço para todos aqui do Ministério da Ilha do Sol. Um abraço, bom dia.
0: Valeu, minha amiga Cláudia.
12: E Samuel, bom dia, paz do Senhor.
0: Bom dia, paz.
12: Eu recebi de me cadastrando sem mamãe, tudo bom? Esse primeiro. Meu nome é Maria Isabel Ferreira Souza Silva. Mas Jardim Atlântico, na Grande Caraíba, certo.
0: Valeu.
12: Beleza, paz do Senhor.
0: Um abraço
12: para todos.
0: Manda também um abraço aqui pro Adilson Silva, tá ligado com a gente, tá no bairro Felrosa. Forte abraço aí, bacana pra você e pra toda a família, hein? O Dilson tá aqui, o Dilson preparou alguma coisa aqui. Fala, Dilson.
13: Meu amigo Samuel Silva, só brincadeira, eu sou o professor dos galos.
0: Aí, ó, esse galo aí, rapaz, eu acho que pegou o troféu de primeiro lugar, hein? Esse galo sim, esse galo aí tá que tá, hein? O meu amigo Alessandro Salomão.
14: Comigo, tá matadores de demônio, lá para o Deus, Samuel Wimel. Passando
0: bem
14: aqui para desejar a todos da Rádio Acordo da Vida, a todos que nos ouvem nesta manhã, que o Senhor continue abençoando a todos, porque ontem deitamos, dormimos e hoje acordamos porque o Senhor assim nos concedeu essa graça que é a vida e a saúde, tá bom? E vamos que vamos, porque nós somos ricos. Aí depois eu falo. Vamos que vamos, porque a gente é bonito, mas a gente não é rico.

Eu vou aqui rapidinho pro intervalo, já tô de volta, hein? Olha a hora certa aí, minha gente, 6:06. Enquanto você prepara o cafezinho, eu vou ali tomar o meu.

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2: Vamos lá, minha turma, Desafio Bíblico. Tá valendo aqui no nosso desafio de hoje. O kit Bom Dia Cor da Vida. No kit tem a camisa da Rádio Cor da Vida FM, um presentão da Unisat Uniformes, tem a Bíblia de presente da Link Móveis e tem também um copo da Print Center. A pergunta é essa aqui, ó. O que é o que é? Não é pedra, mas pode fazer tropeçar. Não é espada, mas pode ferir. O que é? Participa aqui comigo.
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2: Chegando o som de Anderson Freire, Guarda Minha Casa, 6:09.

0: Raquel Novaes, Tudo Que Eu Mais Quero. Na sequência, você ouviu também sucesso com Suede Silva, Reacende a Chama, e Anderson Freire, Guarda Minha Casa. Aqui no nosso desafio bíblico, tá valendo pra você hoje o kit Bom Dia Cor da Vida. Tem a camisa da Rádio Cor da Vida, tem a Bíblia e tem a... o copo da Print Center. Você que tá aí na sintonia, participa com a gente aqui no Zap, hein? Daqui a pouquinho eu vou repetir a pergunta pra você. Vai participando aqui no Zap. 6:22. Tá chegando agora notícias com a Larissa Farias, direto da redação.
1: Bom dia, Samuel. Bom dia, ouvintes da Rádio Cor da Vida. 12 concursos e processos seletivos com 2.479 vagas estão com inscrições abertas no Espírito Santo e no Brasil. As oportunidades oferecem salários que variam de R$ 1.600 para nível básico de ensino a R$ 13.300 para nível superior. Dentre algumas opções dessa semana estão os concursos do Ministério Público do Espírito Santo e o concurso para a Escola Preparatória de Cadetes do Exército. Além do serviço de atendimento móvel de urgência, SAMU, que abriu um concurso público para cargos de nível médio e superior no Espírito Santo. Os salários chegam a mais de R$ 13.000, além de benefícios como ticket alimentação e adicional de insalubridade. Há oportunidades para condutor socorrista, supervisor de teleatendimento e médico socorrista, com atuação em unidades no SAMU do Espírito Santo. As inscrições devem ser realizadas pela internet, no site oficial do SAMU ES, do dia 13 até o dia 27 de maio. Direto da redação da Rádio Cor da Vida, Larissa Faria.
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3: Desafio Bíblico, valendo pra você o kit Bom Dia Cor da Vida. No kit tem a camisa da Rádio Cor da Vida, no oferecimento da Unisat Uniformes, tem a Bíblia, um presentão da Link Móveis, móveis para escritório, e tem copo da Print Center. A pergunta do desafio tá aqui, ó. O que é o que é? Não é pedra, mas pode fazer tropeçar. Não é espada, mas pode ferir.
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7: Vamos lá, minha gente, desafio bíblico. Você que tá aí ligado com a gente, ó, pode participar aqui através do WhatsApp 988991029, hein? A pergunta valendo aqui o kit Bom Dia Cor da Vida. O que é o que é? Não é pedra, mas pode fazer tropeçar. Não é espada, mas pode ferir.
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0: esse é o som do Ministério Avivar. Sou grato por seu amor. 988991029 e você vai participando aqui no Zap Zap. Deixa eu mandar um abração aqui, aquele bom dia todo especial pra Jéssica Carvalho de Morrinhos, Cariacica Sede, tá ligadinha na Rádio Acorda Vida, um forte abraço aí, tudo de bom pra você. O Juarez da Conceição também tá ligado aqui na FM, que é tudo de bom. Fala, Juarez.
1: Bom dia, Samuel Silva, paz seu para todos, ouvintes da Acorda Vida, e um bom dia para todos vocês da Acorda Vida. Bom dia pro Samuel Silva, bom dia pra Larissa. É, a resposta é a língua, né? Que depende das palavras, ela fere, né? E com a sua própria língua, você sempre peça nela também, né? Então, é a língua.
0: Valeu aí pela participação, você pode responder o que é o que é. Não é pedra, mas pode fazer tropeçar. Não é espada, mas pode ferir. Tem mais participações aqui no Zap.
2: Bom dia, Rádio Acorda Vida. Aqui é o Rony, do bairro Vila Nova, em Vila Velha. A resposta da charada é a língua.
0: Valeu aí pela participação.
3: Alô, Samuel, muito bom dia a todos os ouvintes, eu sou o Thiago Trevesani, passo aqui, desejo a todos um ótimo e excelente dia, deixo aqui meu abraço bem apertado para minha esposa Cristiana, que está sempre ouvindo ali, para os seus afazeres, para o meu amigo José Lúcio, Antônio Benção, alô, Neí, meu irmão Miquel e todos que estão sempre ligados e sintonizados na melhor. Um forte abraço.
0: Valeu aí, um abração. Mandar um abraço aqui pro Davi Roncone indo pra escola agora. Um abraço aí, Davi. Mais participações aqui no Zap, a Nadir Souza de São Torquato tá ligadinha, a Keila Cristina também ligadinha.
4: Bom dia, cor da vida, aqui é Keila Cristina Ferreira de João Goulart, Vila Velha. A música de Sérgio Luiz, A Cruz Está Vazia. E a resposta do que é, é a língua.
0: Valeu, Keila, um abraço.
5: Bom dia, Cor da Vida, aqui é Cleusa, mais uma vez participando aí do desafio. A minha resposta é a língua. Tropeça muito e se não, se bobear, meu filho, ela fere e mata mesmo.
0: Valeu, Cleusa.
5: Deus abençoe o dia de vocês. Amém.
0: Valeu, minha amiga. Um abraço.
6: Ei, Samuel, meu amigo. Bom dia, Pai Senhor Jesus Cristo. Aqui é o Edris Cerqueira de Pelosa. Mas, nesse momento onde eu estou, na UBS de Manguinhos, né, Samuel? Trabalhando. Mando um alô para todos os vendedores de picolés. E para todos os ouvintes e trabalhadores das unidades básicas do nosso município. Fica na paz e vamos trabalhar.
0: Valeu, meu amigo Edlis!
7: Bom dia, galera! Aqui é a Érica de Jardim Carapina. Partiu para Vitória para trabalhar. Tudo melhor, a cor da vida é tudo de bom. Deixo meu abraço a todos os ouvintes, a você, Samuel Silva, a sua família. E deixo aqui para vocês uma palavra: a misericórdia do Senhor se renova a cada manhã, e por causa das misericórdias, nós não sermos

0: Vamos lá, resposta aqui do nosso desafio bíblico. O que é o que é? Não é pedra, mas pode fazer tropeçar. Não é espada, mas pode ferir. É a língua, minha gente. Com a língua, tropeçamos na palavra. E com a língua, também podemos ferir com a palavra. Então tá aí, ó, você que respondeu a língua, respondeu corretamente. Quem tá levando aqui o kit Bom Dia Cor da Vida, com a camisa da Rádio Cor da Vida e Unisat Uniformes, com a Bíblia da Link Móveis e copo da Print Center, foi a Jéssica Carvalho de Morrinhos, Cariacica. Final do telefone 5973. Parabéns pra você! Atenção, hein, Jéssica? Ó, 3 dias úteis para você pegar o seu prêmio aqui na Rádio Cor da Vida, que fica dentro do Portal da Glória, em frente aos Correios da Glória, tá bom? 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O Desafio Bíblico volta amanhã, 6 da manhã.
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0: 7:03.

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1: Chegando o som de Felipe Rodrigues, Melhor Lugar, 7:09. Uma ótima manhã pra você.

0: Michele Nascimento, vou seguir. Chegou o momento do alô, 988-991029, são 7h22. Mandar aquele abração aqui, aquele bom dia bacana pra nossa amiga Jéssica Silva Vieira Tomasi, tá ligadinha na Rádio Acor da Vida, o Daniel Silva de Jardim Marilândia, também na sintonia, a Andréia dos Santos, também ligadinha com a gente aqui, um forte abraço aí, tudo de bom pra você. Vai um abração aqui pra Sandra Sena, do bairro Padre Gabriel. O Teuclécio Pires do Ibis, também na sintonia. Marina Ribeiro de Oliveira, ligadinha na Cor da Vida, um forte abraço. Vai o abração aqui pra Paula, também na sintonia com a gente aqui em 102.9.
1: Ei, Samuel, bom dia. Manda um abraço aqui pra gente, seus ouvintes. Fala, Vinícius.
2: Boa noite, Samuel. Aqui é Vinícius. Manda um abraço pra nós.
0: Valeu! É, Paula e Vinícius aí, né? Um abração, tudo de bom pra vocês. A Jéssica Carvalho de Morrinhos, também na sintonia com a gente aqui. Um forte abraço aí, tudo de bom. 988-991029. O Carlos Alberto Francisco também marcando presença aqui, participando aqui das nossas promoções. Promoção Mamãe, você é tudo de bom. E a promoção do Pix Premiado. Parabéns aí, ó. Boa sorte aqui nas promoções, hein? Maria da Conceição de Eldorado na sintonia com a gente também, um forte abraço. A Tatiana Souto tá ligadinha com a gente, um forte abraço aí, tudo de bom pra galera do Morro do Quadra. Edileuza Francisca do bairro de Fátima, o Dilson Gonçalves também ligadinho na Cor da Vida, vai o abração aqui pro José Adilson, a Maria Isabel Ferreira, todo mundo ouvindo, todo mundo ligado aqui na Cor da Vida.
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0: Toto é Santo.
1: Moradores de Cariacica poderão se cadastrar a partir dessa semana para 400 vagas gratuitas de castração de cães e gatos oferecidas pelo município. Os procedimentos serão realizados entre os dias 5 e 12 de junho, por meio da carreta do Programa Estadual de Controle Populacional e Bem-Estar de Animais, o Pet Vida. As vagas são destinadas exclusivamente a moradores da cidade e terão prioridade para famílias inscritas no Cade Único e protetores independentes maiores de 18 anos. Quem não faz parte do programa social também poderá participar, mas apenas para preenchimento das vagas remanescentes. O cadastro será feito online e ficará disponível enquanto houver vagas. Após as inscrições, os dados passarão por análise da Gerência de Bem-Estar Animal, responsável pela convocação dos tutores conforme os critérios do programa e a disponibilidade de atendimento. Direto da redação da Rádio Acorda Vida, Larissa Faria.
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1: Vamos chegando aqui com as informações do trânsito. Olha, atenção, atenção, hein? Você que tá aí na sintonia da Rádio Cor da Vida, atenção. Na Avenida Mestre Álvaro na Serra, sentido Vitória, trânsito intenso nesse momento, hein, minha gente? Velocidade média de 15 quilômetros por hora, passando ali na região de Jardim Limoeiro e também Carapina. Na Rodovia das Paneleiras, sentido Goiabeiras, trânsito bem intenso, ligando a Fernando Ferrari até a Ponte da Passagem. Na Avenida Maruípe, temos trânsito intenso para quem está no sentido Hospital Santa Rita. Também informação da Avenida Marechal Campos, em Vitória, sentido Hospital Santa Rita, também trânsito intenso nesse momento. Na Rodovia do Contorno, na BR-101, temos trânsito congestionado nesse momento, hein? Devido à grande quantidade de veículos e também um acidente que aconteceu na BR-101, trânsito intenso para quem tá no sentido Cariacica Serra, encontrando um trânsito daquele jeito.
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0: Armando Filho, nenhuma condenação há. São 8:02. Bom, chegando agora, o Alegria, Alegria. Estou me despedindo aqui no Bom Dia Cor da Vida. Aquele abraço todo especial para você que acompanhou aí desde a madrugada, fazendo o cadastro aqui na promoção. 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
0: 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Tô indo nessa manhã, 5 da manhã, tô de volta. Amanhã é quarta, hein? Tem a quarta do açaí pra você.

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Samuel tá de volta amanhã, né, minha gente? A partir das 5 da manhã aqui na Cor da Vida, eu já estou chegando, preciso da sua ajuda, logicamente, para fazer o programa. Vamos juntos até o meio-dia aí com mais uma edição do nosso Alegria, Alegria.

Eu sinto a tua presença nesse lugar, Deus. O Senhor não falha. O Senhor não mente.

8:20. Bom dia, hein? Bom dia pra você que está em casa, bom dia pra você que está no trabalho, no carro aí, nos dando essa carona. Seja essa terça-feira uma terça-feira maravilhosa pra você, tá bom? 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

0: justificados. Verdadeiramente nós fomos comprados pelo precioso sangue de Jesus. Ô glória! 8:24 agora, tá chegando a nossa palavra amiga. Eu gostaria de pedir a você realmente um minutinho da sua atenção para essa palavra aqui, que é abençoada para nós.
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0: Hoje nós vamos meditar em um versículo que eu amo de coração, ele enche o meu coração, ele desperta toda a minha fé na direção de um Deus que nos ama incondicionalmente. Filipenses capítulo 4, minha gente. Filipenses capítulo 4, somente ali no versículo 7. Filipenses capítulo 4, versículo 7 diz assim, ó: e a paz de Deus, que excede todo o entendimento, guardará o vosso coração e a vossa mente em Cristo Jesus. Vivemos tempos de muita agitação, ansiedade, inquietações, ocupações. E o apóstolo Paulo aqui, que eu sou um admirador de todas as cartas do apóstolo Paulo, eu amo ler as cartas do apóstolo Paulo, ele descreve pra gente que a paz de Deus, que excede todo entendimento, ele afirma nesse versículo que essa paz guardará a nossa mente e o nosso coração em Cristo Jesus. Nós sabemos, meus irmãos, que temos um grande inimigo, um arquirrival, que constantemente tenta atacar, nos desestabilizar na mente e também no nosso coração. Por isso que é essencial, essencial, em suas orações você está sempre falando: Senhor, que a paz que excede a todo entendimento, que o próprio Senhor Jesus Cristo disse que nos daria essa completa paz, que as nossas orações cheguem ao trono de Deus pedindo a ele justamente que essa paz que excede a todo entendimento venha guardar a nossa mente e o nosso coração. Quantos estão nessa manhã com o coração agitado, precisando que esse coração se acalme? Quantos estão com a mente com turbilhões de ideias, de pensamentos, de intenções, e estão agindo movidos por esse coração inquieto e por essa mente desestabilizada? Por isso que nessa manhã a gente traz essa palavra amiga para você, para alcançar o seu coração, para que o seu coração fique acalmado na presença de Deus, que a sua mente receba essa porção gloriosa dessa paz que excede a todo entendimento. Eu profetizo nessa manhã que essa paz que excede a todo entendimento inunde a sua mente, inunde o seu coração, onde quer que você esteja, e assim você possa em Cristo Jesus discernir qual atitude você tem que tomar, o que você deve fazer, qual posicionamento você tem que ter. Porque quando estamos com a mente e o nosso coração guardados em Cristo Jesus, aí sim a gente tem um discernimento, um entendimento, e assim a gente segue a soberana vontade do Pai. Que Deus abençoe a sua vida nessa manhã. Ei, acalme esse coração. Ei, aquieta a sua alma. Ei, deixa a sua mente ficar totalmente envolvida, tomada juntamente com o seu coração por essa paz que excede a todo o entendimento. Que Deus abençoe a sua vida.

0: Convive, 8:40. Bom dia pra você. Amanhã tem mais Palavra Amiga, sempre por volta de 8:20 aqui na Cor da Vida, tá bom? Uma palavra de fé, de esperança para os nossos corações. Minha gente, hora de falarmos um pouco mais de saúde, né? 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
0: Atualizando as informações do trânsito nessa manhã de terça-feira, gente, trânsito bem complicado ali próximo ao terminal de Campo Grande, hein? Leste-oeste ali, trânsito com velocidade média de 12 quilômetros nesse exato momento, hein? Então, muita atenção. Segunda ponte, sentido Vila Velha, Vitória, Cariacica, Vitória, a partir da metade ali da segunda ponte, trânsito intenso, velocidade média 17 quilômetros por hora. Atenção redobrada aí, né? O pessoal que está passando próximo ao viaduto ali da rodovia Carlos Lindenberg, tanto pro centro de Vila Velha como para a segunda ponte, atenção redobrada devido às obras que temos ali, ok? Deixa eu dar um pulo aqui também na terceira ponte, hein? Terceira ponte, Vila Velha tá bem complicado, terceira ponte aqui, minha gente. Um nó em toda a extensão aqui, ao entorno ali da terceira ponte, sentido Vila Velha Vitória, hein, minha gente? Muito complicado o trânsito, muita atenção aí, tá bom? Aumenta o volume do seu rádio e aquela paciência que você tem, né?
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0: Conferindo comigo, 8:47. Vai fazendo o seu cadastro essa semana aqui na Cor da Vida. Mês de maio é o mês das mães, né? Então, vamos liberar nessa semana aqui uma TV 32 polegadas pra você, mamãe, pra você que quer presentear a sua mãe, pra você que quer presentear a mãe dos seus filhos. Nome completo, bairro, não esquece da frase: mamãe, você é tudo de bom. 988991029. Esse é o WhatsApp da Cor da Vida. 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

0: Barros, Jeová Jirê, aqui no Alegria, Alegria. Tá na hora, família, tudo de bom, soltando a voz aqui no nosso programa. Bom dia, gente abençoada.
1: Bom dia, Rádio Cor da Vida. Evandro Bacelli, Alto Laje, gostaria de desejar um dia maravilhoso, abençoado aí e produtivo, com segurança, viu, gente? Com segurança, tá bom? Um abraço aí pra vocês, a paz do Senhor. E fico todos com Deus. Tchau, obrigado.
0: Valeu, querido.
2: Bom dia, Luciano Lopes.
0: Bom
2: Pai
0: dia.
2: Do Senhor Jesus.
0: Rapaz.
2: Aqui é a Lucy Queiroz do bairro Pro Lá.
0: Ei, menino.
2: Quero participar do Pix Premiado. É, nome da música é A Cruz Está Vazia, cantor Sérgio Luiz. Uma abençoada terça-feira a todos.
3: Luciano, bom dia. André de Novo México, filhote. Tô agarrado aqui na Champanhar com a Hugo Musso. Rapaz, tá tudo parado aqui. Avisa a gente aí o que que tá acontecendo. Se foi acidente na ponte. Dá essa força aí.
0: Meu amigo André, rapaz, Vila Velha toda tá parada, tá bom? A gente tá observando aqui. Não tá apresentando nenhum tipo de acidente, não, mas tá tudo parado. Champanhar, Hugo Musso, Avenida São Paulo, né? Os acessos ali da terceira ponte, tá tudo parado realmente. Muita paciência aí, tá bom, filhotinho?
4: Bom dia, Luciano Lopes.
0: Bom
4: rapaz
0: dia.
4: Do Senhor, meu irmão.
0: Rapaz.
4: Voltei à atividade hoje.
0: Benção.
4: Depois de 5 semanas.
0: Amém.
4: Né, por causa do corte da perna, né?
0: Certo.
4: Aí, vamos dar um... Que Deus abençoe você aí, tá? Sua família.
0: Uhum.
4: Manda um grande abraço aí pra toda a minha família aí, que estão sempre sintonizados na Cor da Vida. E pra minha filha aí, Raíssa, que completou 21 anos agora, dia 16. Amém? Fica na paz.
0: Valeu, meu amigo Roberto Carlos. Que Deus continue abençoando sua vida, meu irmão.
5: Bom dia.
0: Bom
5: meu
0: dia.
5: Nome é Valdemir Muniz dos Santos.
0: Ei, meu irmão.
5: Aqui do bairro Balneário Carapebus, na Serra.
0: Certo.
5: Mamãe, é tudo de bom.
0: É isso aí, essa semana, minha gente, uma TV 32 polegadas aí pra você que está cadastrando sua mamãe, você que é a mamãe que está se cadastrando, você que é esposo, tá cadastrando aí a mamãe dos seus filhos, né? Semana tem uma TV 32 polegadas, hein?
6: Bom dia, Luciano Lopes.
0: Bom dia
6: a todos os ouvintes.
0: Ei.
6: Todos aí da Rádio Cor da Vida, todos têm uma semana abençoada por Deus.
0: Maravilha.
6: O cantor é Sérgio Luiz, a música é A Cruz Está Vazia.
0: Isso aí.
6: Deus abençoe a todos. Tenha um bom dia. Soninha de Souza, do bairro Soteco, Vila Velha.
0: Bom dia, Soninha. Pois é, todo mundo fazendo cadastro, porque essa semana também nós vamos liberar o Pix premiado de R$300 com essa música que tá tocando agora, ó. Então já aproveita que ela tá tocando, faça o seu cadastro. Nome completo, bairro e o nome dessa música. A

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1: Nosso querido Leandro Borges, abrilhantando muito mais a nossa programação. Deus e eu, 9:22, hein? Até o meio-dia tem alegria, alegria num presentaço da Casa do Serralheiro. Daqui a pouquinho nós vamos estar trazendo pra você o nosso combate. Tem prêmios pra você aqui na Cor da Vida. Inclusive, essa semana um show de prêmios mais uma vez, né? Amanhã, quarta do açaí. Sexta-feira, TV 32 polegadas pra você que está participando no mês das mães. Sexta-feira também tem Pix premiado de R$300, tá bom? Mas agora nós vamos até a redação da Cor da Vida acionar nossa querida Larissa Faria, que vai deixar você sabendo de tudo que está acontecendo aqui no estado, no Brasil e no mundo. Bom dia, Lala!
2: Ei, Luciano, bom dia. Estão abertas a partir dessa semana mais de 1000 vagas de emprego em Cariacica, com oportunidades em áreas como logística, comércio, construção civil, serviços e indústria. As chances são destinadas a candidatos com escolaridade de ensino fundamental ao superior completo e incluem 60 vagas exclusivas para PCD, pessoas com deficiência. O processo de candidatura pode ser feito de forma digital ou presencial. Entre as principais ofertas estão motorista segundo com 90 vagas, atendente de relacionamento com 100 vagas e motorista parqueador com 45 vagas. Também há grande número de oportunidades para ajudante de carga e descarga, operador de caixa, repositor, balconista e açougueiro. Na área da construção civil, há demanda para pedreiro, carpinteiro, auxiliar de obras e bombeiro hidráulico. Os interessados devem seguir um processo de inscrição que envolve etapa online e envio de documentos por e-mail. O e-mail é empregos@cariacica.es.gov.br. Direto da redação da Rádio Cor da Vida, Larissa Faria.
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0: 9:27. Bom dia pra você que tá em Guarapari, bom dia pra você que tá em Viana curtindo a gente, Cariacica, Vila Velha, Capital Vitória, bom dia pra você, meu irmão, minha irmã da Serra.

0: momento com a nossa querida Rose Nascimento. Sabia que ela é a titia do William Nascimento? Teu cenário vai mudar. 9:40 aqui na Cor da Vida. Dentro de instantes vou trazer combate, hein? Já quero presentear você, abençoar você nesta manhã de terça-feira aqui na Cor da Vida. Mas antes, peço mais uma vez a sua atenção pra gente falar a respeito de dores, né, minha gente? 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

0: 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Solta a voz aí, família.
1: Bom dia, Luciana. A paz do Senhor, meu irmão.
0: Rapaz.
1: Meu nome é Regiane, vou falar aqui de Porto de Santana, em Cariacica.
0: Ei.
1: Luciano, gostaria de mandar um abraço para minha prima Luciana, que hoje está completando mais um aninho de vida. Que Deus abençoe a vida dela poderosamente. E um abraço para todos os ouvintes dessa rádio maravilhosa, todos os locutores. Que Deus abençoe a cada dia a vida de cada um de nós.
0: Amém, minha irmã.
2: Oi, bom dia.
0: Bom dia.
2: A cor da vida é tudo de bom. Aqui, cor da vida, eu quero participar da promoção. Minha mãe é tudo de bom. Bom dia a todos. Sou Ilse de Novo Horizonte, Serra.
3: Bom dia, Luciano. Bom dia, cor da vida. Queria aqui mandar um abraço para todos os ouvintes e desde já convidar para a grande festividade que vai ter na nossa igreja do Evangelho Quadrangular do bairro Presidente Médici, 29, 30 e 31, agora, no final desse mês, que vai estar nosso convidado, Luciano Lopes, vai estar trazendo a palavra no dia 31. E eu convido a todos vocês da região de Porto Santana, de Presidente Médici, a estarem conosco nessa festividade, Igreja do Evangelho Quadrangular do Pastor Pedro, 29, 30 e 31. Desse mês, final desse mês, aguardo todos vocês lá, um abraço a todos.
0: Valeu, meu querido Marcelo, um abraço pra todo o pessoal aí da Igreja do Evangelho Quadrangular do bairro Presidente Médici, se Deus assim nos permitir, estaremos lá encerrando essa festividade, né? No dia 31, a partir das 19 horas, tá bom? Você é o nosso convidado especial, estaremos ali levando a palavra de Deus a você que é morador de Presidente Médici e também bairros vizinhos ali, né, minha gente?
4: Bom dia, Luciano Lopes.
0: Bom
4: dia. Aqui é Elisângela Salles de Cariacica, bairro Santa Bárbara.
0: Diga.
4: O nome do louvor é A Cruz Está Vazia.
0: Isso.
4: E o nome do cantor é Sérgio Luiz.
0: Acertou!
5: Bom dia, Luciano.
0: Bom dia.
5: Edna Barcelos de Santos, do bairro Jardim Moeiros.
0: Ei, Edna.
5: O nome do cantor é Sérgio Luiz.
0: Aham.
5: E o louvor é A Cruz Está Vazia. Bom dia a todos.
0: Bom dia, bom dia. E o Alegria, Alegria não para.

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0: Hora de ganhar prêmios aqui na Cor da Vida. Tá entrando no ar a primeira edição do nosso combate com 2 músicas disputando o seu voto. No final da hora, a melhor vai tocar inteirinha, tá bom? Vamos trazer hoje esse combatão maravilhoso. São 2 vozes extraordinárias.

maravilha esse combate de hoje, hein? De um lado tem ela, nossa querida Maria Massal, com a música Um Cura. Do outro lado, ninguém mais, ninguém menos que ela, Kailane Frauches, Eu Vou Fazer. Bom, o que eu posso pedir a você é o seguinte, me ajuda a definir esse combate. Na sua opinião, quem ganha, hein? Maria Massal ou a Kailane Frauches? Eu tenho liberado pra você aqui hoje essa linda 2026, tá bom, minha gente? Camisa novinha, novinha, da Rádio Acor da Vida e Unisate Uniformes. Inclusive, deixar um abraço aqui pra Simone da Unisate Uniformes, toda a equipe da Unisate Uniformes lá curtindo a gente, né? Junto com a camisa, eu libero também esse multi-extrato de 500 ml. Produtão aí,

0: esse multiestrato. Você quer ganhar? Então agora faz um favor pra mim, digita seu nome completo, seu bairro e o seu voto. Ou pra música 1 da Maria Marçal, ou para a música 2 da Kailane Frauscher.
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horas 23 minutinhos. Que bom ter você aqui com a gente. Tá em casa aí curtindo? Tá no carro? Tá no trabalho? Obrigado mesmo por fazer parte da família Tudo de Bom, tá certo? Daqui a pouquinho eu tô de volta com o segundo round do nosso combate. Duas músicas hoje. Uma quem está cantando é a Maria Marçal, a segunda é a Kailane Frauches. E logicamente que tem prêmios pra você. Queremos te abençoar nessa manhã de terça-feira.

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7: Chegamos então ao segundo.

0: frouxas, hein? Corre porque o segundo round já está no ar, valendo essa linda camisa da Rádio Acor da Vida e Unisat Uniformes e um monte extrato de 500 ml.
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0: aí, Felipe, como é que é essa onda aí, irmão?
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2: Magno Malta e convidados, depois daquela convocação de ontem com Neymar na Copa do Mundo 2026, o Brasil quer o Hexa, minha gente, o Brasil quer o Hexa, o Brasil quer o Hexa. E você acha que vai dar pro Brasil esse ano, hein?

gente boa, teve aqui hoje pra poder buscar aqui o voucher dele pra fazer a retirada do potássio de 5 litros de açaí da Mamute Açaí. Ô Fábio, que Deus te abençoe, obrigado pela sua visita aqui, tá bom, meu irmão? Mandar bom dia também pro meu amigo Marcelo, motorista de aplicativo, que tá sempre ligadão aí na Cor da Vida, é lá da nossa querida ComBC, e tá sempre sintonizado na FM, que é tudo de bom. O que temos de audiência com os motoristas de aplicativos não é fácil. Inclusive, vamos lá, eu vou testar. Você que é motorista de aplicativo aí, tá me ouvindo agora, ou taxista, tira uma foto do painel do seu carro aí agora, sintonizado em 102,9, e manda aqui com o seu nome, que eu vou mandar aquele alôzão pra você, tá bom? Beleza? Enquanto você tá tirando essa foto, mas manda com o nome, eu vou aqui falar pra você que o nosso combate tá rolando, tem duas músicas disputando o seu voto. Temos aqui a Maria Marcel com a música Um Cura, Kailane Frost com a música 2. Eu vou fazer. Quem ganha o nosso combatão hoje? Bom, deixa eu mandar bom dia aqui pra minha amiga Edna Santana, tá acompanhando aí a programação da Rádio Cor da Vida. Bom dia, minha amiga Edna. Manda bom dia aqui também. Para Jusilene Balbina. Alô, Juju! Obrigado pelo carinho, pela audiência, né? Mandar bom dia aqui pro Evandro Coutinho, já mandou um painel do carro aqui, sintonizado em 102,9, né, Evandro? Ó, tem mais, vai aparecendo, ó. Marcos Antônio, alô, Marcão! Marcão tá ligado aí na programação da Rádio Cor da Vida. O Evandro tá em Guarapari, ouvindo a programação da Cor da Vida. Tem meu amigo Daniel Arcanjo, né? Araújo, melhor dizendo. Daniel Araújo tá me ouvindo aí também. Essa é a galera que tá no motorista de aplicativo aí, curtindo a Cor da Vida e já mandando a foto do painel do carro, ó. Tem mais aqui? Deixa eu ver. Deixa eu ver mais aqui. Daniel Souza, lá de Jardim Marilândia, também tá me ouvindo. Emerson Fernando, também tá ligado, já tá mandando aqui a foto do painel do carro. Júnior César, lá de Vila Nova de Colares, é Vila Nova de Colares aqui, o Júnior, deixa eu ver aqui, só pra conferir. Vila Nova de Colares, alô Serra, obrigado pelo carinho, pela audiência. Manda bom dia aqui também pro meu amigo, deixa eu ver o nome dele aqui, André Guimarães, Jacaraí, também tá ligado aí na programação da Cor da Vida. Meu amigo, deixa eu ver aqui, é o Everton Santos, alô Everton, obrigado aí também pelo carinho, pela audiência. Gente, José Lúcio também tá ligado lá em Serra Dourada 3, já mandou a foto do painel do carro aí, sintonizado em 102,9. Wendel Vieira, alô Wendel, Nova Campo Grande, também tá ligado aí na programação da Cor da Vida. Gente, tá todo mundo, ó, não pode nem falar, ó, pastor

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7: 102,9, Rádio Acor da Vida FM, que é tudo de bom. Agora 10:45, voltamos a tocar e bater naquela mesma tecla. 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
7: Obrigado você pelo depoimento, irmã Sônia. Vamos agora direto já chamar o Andrei. 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
7: Chegamos então ao nosso terceiro, último e decisivo round, valendo pra você essa linda, um espetáculo ficou essa camisa 2020.

0: vai ganhar o combatão aí. Música de número 1 ou música de número 2? Últimos instantes pra você me ajudar a definir a grande campeã do combate de hoje. Quem ganha, Maria Massal ou Kailane Frouches, hein? Faz um favor, digita aí agora, nome completo, bairro, e não esquece de colocar número 1, número 2, que eu vou computar aqui e vou torcer pra sua música ser a campeã e você levar pra casa essa linda camisa da Rádio Acorda Vida e ainda o multi-extrato de 500 ml, hein?
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0: alegria.
1: 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Eu quero que você abra os ouvidos do seu coração, porque eu escrevi essa canção pra ele. 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

0: nossa querida Lara Oli, coração de Jó aqui no Alegria, Alegria, 11:02, durante essa hora o combatão rolou, né, gente? De um lado a Maria Bassal com a música 1, Cura, do outro lado a Kailane Frauches com a música 2. A campeã toca agora, logo depois resultado de promoção aqui na Cor da Vida, vamos saber quem leva essa linda camisa 2026 da FM, que é tudo bom, e o multistrato de 500ml, hein?
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do nosso combate de hoje, logo mais 14h com o Juninho Vitor, tem a segunda edição do nosso combate, e às 21h com a nossa querida Larissa Faria, a terceira edição do combate, sempre valendo prêmios pra você aqui na Cor da Vida, tá bom? Resultado de promoção aqui, depois eu vou bater um papo especial aqui com a galera que tá no estúdio aqui comigo na... no Alegria Alegria, tá bom? Ó, quem tá faturando aqui a camisa da Rádio Cor da Vida e Unisate Uniformes e também o multistrato de 500ml, parabéns pra você, minha irmãzinha, Maria Eduarda Feu, lá de Planalto Serrano. Alô, Maria.

0: FM, tá bom, Mima? Você tem amanhã, que é quarta, quinta e sexta, 9 da manhã ao meio-dia e de 1 até às 5 horas da tarde, Rádio Cor da Vida fica dentro do Shopping Portal da Glória, em frente aos Correios do Bairro da Glória. Se tiver com dificuldade de achar aqui, é só chamar no WhatsApp aí, chamar no Instagram, meu amigo Josué Pereira, que ele sabe o caminho direitinho. Bom dia, Josué Pereira.
1: Bom dia, Luciano, bom dia ao povo aí, audiência da Cor da Vida FM.
0: Como é que você tá, meu irmão? Tudo bem?
1: Rapaz, melhor agora.
0: Como é que tá a expectativa lá pra festa da roça lá, hein?
1: Rapaz, Luciano, a expectativa tá lá em cima,
0: lá
1: a expectativa
0: alto, né?
1: Tá lá no alto, graças a Deus, a gente tá correndo muito, trabalhando muito nessa última semana que antecede a festa, então a gente tá bem esperançoso, expectativa Sim. muito grande.
0: Ah, maravilha. Ô, José, é bom a gente ir passando pro pessoal o seguinte, nós vamos ter uma cavalgada também, né?
1: Isso.
0: Tá confirmada a cavalgada.
1: Confirmadíssima,
0: né?
1: A cavalgada.
0: Não vai ser no dia, ou vai ser no mesmo dia?
1: No mesmo dia.
0: No mesmo dia, mas Isso. vai ser mais cedo, né?
1: Isso,
0: então,
1: positivo. Tá
0: bom. Então passa pra gente aí, primeiramente, como é que vai ser essa questão da cavalgada, até porque a gente tem que saber se tem limitação de pessoas pra essa cavalgada, se não tem, fala aí pra gente.
1: Então, a gente já tem alguns cavaleiros confirmados, mais ou menos 150 cavaleiros confirmados.
0: Certo.
1: É, vai sair do Campinho de Areia em Vila Prudêncio.
0: Ok.
1: Lá no bairro Vila Prudêncio, Cariacica, do Campinho de Areia, bem conhecido na região ali. Uhum. Então a concentração vai ser ali por volta das 3 horas da tarde, 4 horas. A gente Sim. vai se concentrar naquele local ali. Okay. E dali nós vamos dar as coordenadas, vai ter o carro batedor, vai ter a guarda municipal acompanhando pra gente uhum. fazer o trajeto até no Rancho Pisto do Mochoara.
0: São quantos quilômetros, você sabe?
1: Rapaz, são mais ou menos 10 quilômetros.
0: É, né?
1: 10 a 12 quilômetros.
0: Ah,
1: no
0: maravilha.
1: Máximo. Mas é rapidinho, o percurso é pequeno.
0: Mas né? não tem limitação de pessoas, não, né? Pode ficar à vontade. Ah, eu quero participar, ainda não participei, ainda tem alguma inscrição. Como é que é feito isso daí, Josué?
1: Não, a gente não tá limitando, porque é a primeira, então certo. A gente tá começando a se organizar melhor, mas não tem limitação. A gente okay. pode chegar aí. A única regra é o quê? Não tem bebida alcoólica.
0: Ok.
1: É uma cavalgada é com propósito de louvar e adorar o nome do Senhor. Não
0: Amém.
1: Tem essa regra, né?
0: Entendi. Agora, pode chegar mesmo sem entrar em contato com ninguém. Ah, eu cheguei lá, faltando 15 para as 3 e se chegar, tá junto com vocês lá.
1: Pode sim, é bem-vindo sim.
0: Uhum.
1: Junto com os mesmos propósitos, né?
0: Ok.
1: Pra louvar e adorar o nome do Senhor, sem bagunça, com Maravilha. Ordem e decência, pode chegar e acompanhar a gente lá.
0: Ok. Se alguém quiser ter alguma informação a respeito dessa cavalgada, tem algum WhatsApp aí que a pessoa pode acionar a partir de agora, falar assim, não, eu quero, eu nem sabia, ou eu sabia, mas eu ia ficar ocupado, agora já não tô ocupado mais.
1: Conta pode pra sim, gente. Liga aí. Pra gente aí no 27 999 12 27 17. Vou repetir,
0: 27
1: uhum. 999 12 27 17. Entre em contato com a gente manda a localização também lá do onde vai ser a cavalgada e também onde vai ser a festa na roça.
0: Então tá certo. Festa na roça vai ser sábado, é isso?
1: Isso, próximo sábado. Né?
0: Próximo sábado tá com a previsão de começar que horas?
1: A partir das 17 horas.
0: 17 horas, isso. pessoal. 17 horas a festa na roça. Vai ter inclusive André e Felipe por lá
1: isso
0: também, né?
1: Isso mesmo, confirmadíssimo. A gente Maravilha. Já tá em contato com eles, já estão ansiosos pra estar com a gente lá na festa na roça.
0: Uhum.
1: E a expectativa tá muito grande. O pessoal pode ir tranquilo. Nós teremos estacionamento amplo lá no rancho. Só que você conhece lá, né?
0: Conheço. Já foi lá, muito bacana.
1: Estacionamento bacana, amplo. Uhum. Pode ir com a sua família, banheiro, tranquilidade, calmaria. É o lugar certo lá pra você e sua família.
0: Show de bola. Josué Pereira, André Felipe, mais quem que vai estar por lá?
1: Trio Jericó.
0: Trio
1: e
0: Jericó.
1: E também uma dupla também aqui da nossa casa, do Espírito uhum. Santo, dupla Lucas e Moisés.
0: Lucas e Moisés, eles falam, né?
1: Falam.
0: Não só cantam não, né? Então tá bom. Quem vai falar, Lucas ou Moisés?
2: Moisés.
0: Moisés, Moisés. Bate o cajado, Moisés. Você que é Moisés?
2: Sou Moisés.
0: Ei, Moisés, tudo bem? Tranquilo?
2: Tudo bem, graças a Deus.
0: Quanto tempo que vocês têm de dupla, meu irmão?
2: Tem uns 3 anos já, né, Lucas?
0: 3 anos, né? Inclusive a música de vocês já tá tocando Vida Sertaneja, hein, cara?
2: Eita, glória.
0: É pra poder botar no Instagram aí que e o culpado é esse menino aqui, ó. Falou assim, rapaz, tem como colocar essa música lá no Vida Sertaneja pra gente aí? Falei, manda aí, meu irmão, manda aí que nós vamos botar lá e vamos botar pra quebrar. Mas, 3 anos, né?
1: Mas, ô, Luciano, se a música for boa, não toca não. A música é boa, não é?
0: É muito boa.
1: Ah,
0: é muito boa, é muito boa. Então quer dizer que tem 3 anos, né? Que vocês.
2: Sim, com certeza.
0: Vocês são da Serra, os dois?
2: Serra
0: da
2: Sede.
0: Serra Sede, né? Maravilha. E me diz uma coisa, dentro dessas duas músicas, o Josué mandou 2 músicas, tem mais algumas outras músicas que vocês estão aí, já tem já como trabalho ou não? Como é que tá isso daí? Fala aí, Moisés.
2: A nossa música de trabalho que nós estamos usando recentemente aí é Zaqueu, né? Uhum. Mas tem a principal nossa, que é Breve Tudo Vai Passar, e inclusive de moda raiz. Nós temos um EP, né, Lucas? Isso. Não tem como mandar todas. Que...
3: É. E tá teve certo. Um lançamento, né, que foi feito agora mês passado, que é.
2: Lenho Verde?
0: Ele esqueceu o nome da música.
3: Rapaz, é tanta música
0: lançada. É, tanta música, né? Glória a Deus. Saiu bem.
3: Eu vou continuar.
0: Manda o Eu Vou Continuar pelo Josué pra mim.
3: Vou continuar.
0: Entendeu? Que a gente vê aí o que a gente vai estar fazendo.
3: Isso. Falei. Dentro dessas duas canções que Josué mandou pra você,
0: sim,
3: tem uma específica que foi feita especificamente pra
0: festa na roça.
3: Aham, entendi. Nós criamos ela, foi no segundo. Foi na segunda participação?
2: Foi na segunda.
3: Isso, foi na segunda participação. E especificamente para essa festa. Então,
0: maravilha.
3: Nós vamos estar louvando ela lá também, né?
0: Show de bola.
3: Juntamente com a galera que vai estar lá.
0: Bacana. Sucesso para a dupla Lucas e Moisés. Ou é Moisés e Lucas?
2: Lucas e Moisés.
0: Lucas e Moisés, né? Tá certo. Você é o Lucas e ele é o Moisés. Famoso LM.
3: Isso.
0: E tá certo. José, fala o seguinte pra gente. Vamos continuar falando aqui rapidamente. O tempo tá estouradinho ali. Mas vamos falar um pouquinho mais a respeito da festa na roça. Vai começar 17 horas.
1: Isso mesmo.
0: Já pode estar. Vai, como a cavalgada vai chegar, né? Então é bom a gente reforçar o seguinte: chega um pouquinho antecipado.
1: Sim,
0: né?
1: Sim.
0: Porque já vai ter o pessoal da cavalgada, né? Que você já falou aí, são 150 pessoas, né?
1: Sim.
0: Praticamente, né? Então o pessoal chega mais um pouquinho mais cedo, tendo oportunidade, né? Para que você possa estar desfrutando dessa festa na roça que vai acontecer sábado agora, ali no rancho, não é isso?
1: Isso mesmo, rancho Vista do Mochoara, chega cedo lá, a partir das 17 horas. Nós teremos também a praça de alimentação. Okay. O pessoal pode ir tranquilo para se alimentar lá.
0: Uhum.
1: Tem pula-pula, tem touro mecânico, o pessoal pode ir à vontade para brincar. E eu queria reforçar, Luciano, a importância desse evento é Festa na Roça Beneficente. A gente está arrecadando alimento para destinar para esse ano para um projeto. Quem tem fome tem pressa, nosso amigo Edivaldo.
0: Uhum.
1: Então, leva um quilo de alimento. Você levando um quilo de alimento, você vai ganhar um número chegando lá, Luciano.
0: Uhum.
1: Você ganhando um número, você vai concorrer a caixa de açaí, brindes, boné. E também nós temos lá um sorteio de um iPhone. Então, o iPhone, você entra no nosso Instagram lá do Josué Pereira ou da Festa na Roça, que você pode entrar no link lá e comprar uma rifa lá para concorrer um iPhone 17.
0: Quais são os canais aí de Instagram? Fala aí.
1: Então, tem lá o Festa na Roça Solidária, arroba Festa na Roça Solidária.
0: Maravilha.
1: Tem também o Josué, arroba Josué Pereira Oficial. Você pode entrar nesses canais aí que vai ter todas as informações e pode perguntar lá que a gente responde na hora.
0: Tá certo. A mídia já tá tocando aqui da Cor da Vida. Não é isso?
1: É isso aí, tá tocando aí já a chamada.
0: Entrevista.
1: Entrevista, tá agora.
0: Lucas e Moisés. Então é só esperar chegar a festa na roça sábado agora, a partir das 17 horas. É bom, o pessoal tá chegando, mas vai começar mesmo 19 horas, é isso?
1: 17 horas.
0: 17 horas mesmo.
1: A previsão é pra gente ficar com iniciar às 17 horas, okay, né? Sempre tem alguns atrasos, mas a previsão é essa e vai até às 22h30.
0: Então tá certo. Tá todo mundo convidado?
1: Todo mundo convidado. Então vai, tá, chama todo mundo, família, tio, tia.
0: Maravilha.
1: E vem lá. E desde já, Luciano, muito obrigado por esse espaço.
0: Junto,
1: quero agradecer a vocês por sempre estar com a gente.
0: Tamo junto.
1: Na festa na roça e também em outras ocasiões, vocês sempre estão aí apoiando e dando apoio a gente. Muito obrigado de coração.
0: Tamo
1: mesmo.
0: Junto.
1: Conta
0: com
1: a gente.
0: Josué Pereira, Lucas e Moisés, André e Felipe, trio.
1: Trio Jericó.
0: Jericó. E você que está do outro lado, não pode faltar. Leva sua família. Convide vizinhos, convide os parentes e vão todo mundo pra festa na roça sábado agora a partir das 17 horas.
1: E tem palavra também, hein? Pastor Rafael Éder, tá?
0: Pastor Rafael.

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0: Frouxas, eu vou fazer 11:31, 11:31, daqui a pouquinho tem aniversariantes do dia, tá bom, minha gente? Mas agora, vamos à redação da Cor da Vida, informações com Larissa Faria.
1: Moradores de Cariacica poderão se cadastrar a partir dessa semana para 400 vagas gratuitas de castração de cães e gatos oferecidas pelo município. Os procedimentos serão realizados entre os dias 5 e 12 de junho, por meio da carreta do Programa Estadual de Controle Populacional e Bem-Estar de Animais, o Pet Vida. As vagas são destinadas exclusivamente a moradores da cidade e terão prioridade para famílias inscritas no Cade Único e protetores independentes maiores de 18 anos. Quem não faz parte do programa social também poderá participar, mas apenas para preenchimento das vagas remanescentes. O cadastro será feito online e ficará disponível enquanto houver vagas. Após as inscrições, os dados passarão por análise da Gerência de Bem-Estar Animal, responsável pela convocação dos tutores conforme os critérios do programa e a disponibilidade de atendimento. Direto da redação da Rádio Acorda Vida, Larissa Faria.
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0: sou grato por seu amor. 11 horas 47 minutinhos. Daqui a pouquinho tem aniversariantes do dia, hein? Agora, voltando a falar de saúde, minha gente. 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
1: Terçou com o destaque do dia, Regis Danese, tu és tão bom pra mim. Daqui a pouquinho tem Juninho Vitor, a cor da vida da de 10, 10 músicas sem comercial.

0: Aniversariantes do dia, hora de parabenizar essa galera abençoada que hoje completa mais um ano de vida. Eu quero começar parabenizando meu amigo, meu irmãozão, pastor Gemilson Rosa, lá da Igreja do Evangelho Quadrangular de Macedo de Noronha. Hoje completa mais um ano de vida. Não esqueci não, meu irmãozão. Abraço de toda a família, tudo de bom, que o Senhor continue te abençoando. Parabéns pra você, pastor Gemilson Rosa, da Igreja do Evangelho Quadrangular do bairro Macedo de Noronha. Parabéns também pro nosso querido pastor Ricardo da Cruz, hoje completa mais um ano de vida também, né? Parabéns pro nosso querido Toninho Rondon, do grupo Coros, lembra? Toninho Rondon, hoje completa mais um ano de vida também. E tem mais gente aniversariando aqui, vamos ouvir?
1: Ei, Luciano, tô passando por aqui, nos aniversariantes do dia, pra desejar um feliz aniversário.
0: Ok.
1: Que Deus abençoe muito essa pessoa maravilhosa, que é o tio Tanhã, que é ouvinte da Rádio Acorda Vida.
0: Isso.
1: 24 horas, sempre ouvindo a gente. Agradecemos sempre, claro, todo o carinho, né, que ele tem por todos nós, por essa rádio maravilhosa que é a Cor da Vida.
0: Isso.
1: E quero desejar que esse aniversário seja também maravilhoso e abençoado por Deus. Beijo, tio Tanhã, Deus te abençoe.
0: Valeu, tio Tanhã, essa daí é a Larissa Faria, minha gente, eu vou te falar, eu vou demais, né, minha gente?
2: Bom dia, Luciana, a paz do Senhor, meu irmão.
0: Bom dia.
2: Meu nome é Regiane, falar aqui de Porto de Santana, em Cariacica.
0: Ei, minha irmã.
2: Luciano, gostaria de mandar um abraço para minha prima Luciana, que hoje está completando mais um aninho de vida.
0: Que
2: Deus abençoe a vida dela poderosamente.
0: Amém.
2: E um abraço para todos os ouvintes dessa rádio maravilhosa.
0: Certo.
2: Todos os locutores, que Deus abençoe a cada dia a vida de cada um de nós.
0: Maravilha. Parabéns para os aniversariantes do dia. Vamos comemorar agora? Vamos comemorar com essa daqui, ó.

0: Marquinhos Gomes, em homenagem aos aniversariantes do dia, Deus do Impossível. Seguinte, minha gente, tô indo embora, já já quem vai orar com a gente é o pastor Adilson, tá bom? Mas logo mais, a partir das 10 horas da noite, estaremos de volta aqui para mais uma edição do nosso programa Eles Vieram do Inferno, programa da família Capixaba. 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É isso, meu amigo Juninho Vitor.
1: É isso aí, Luciano Lapis.
0: Tá chegando já, né?
1: Chegando aí com mais uma edição, a Cor da Vida dá de 10.
0: Ah, o microfone está fechado, tá, eu deixei fechado aí.
1: Tô falando pelo seu aqui mesmo.
0: Ah, tá falando? Beleza.
1: Tô falando pelo seu aqui.
0: Então tá certo. Depois tem Louvor da Minha Vida.
1: Isso aí.
0: 14h combate.
1: E muitos prêmios e muita alegria nessa tarde.
0: Maravilha.
1: Abençoada de terça-feira.
0: Deixa eu abrir o microfone aqui, porque senão fica ruim, né? Fica assim. Dá agora, pra sair aqui, fica legal.
2: Agora tá, foi.
0: Foi. Neymar foi, né?
2: Neymar foi, você viu?
0: Né?
2: Rapaz,
0: viu, né?
2: Sabia que Neymar
0: foi. E você viu que ele confessou por que ele foi, né?
2: Não.
0: Tá no Instagram da rádio, eu mandei pra todo mundo, tá lá no Instagram da rádio. Ele confessou por que ele foi.
2: Tem vídeo dele, tem imagem dele confessando.
0: Tem imagem dele confessando por que ele foi convocado pra seleção brasileira ontem.
2: Rapaz, é isso pra aí. Você saber o motivo.
0: Ah.
2: Por qual o Neymar foi convocado, vai no Instagram da Rádio Cor da Vida agora.
0: Exatamente.
2: Segue lá, Cor
0: já
2: da Vida.
0: Tem a imagem dele,
2: tem imagem lá.
0: Dizendo por que ele foi convocado.
2: Olha, rapaz.
0: Entendeu?
2: Isso aí é sério, hein?
0: É sério. Então,
2: vai lá.
0: É só entrar agora no Instagram da Rádio Cor da Vida, tá bom? Entrar no Instagram da Cor da Vida, que você vai saber direitinho, acabar com todas essas conversas. É, foi por
2: especulações.
0: Causa especulações, né? Ele está lá no Instagram da Rádio Cor da Vida, é realmente a imagem dele dizendo por que ele foi convocado pra seleção brasileira e pra Copa do Mundo 2026.
2: Corre lá no Instagram da Rádio Cor da Vida agora pra você conferir a Cor da Vida FM, tá? Vai lá.
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4: Sou o pastor Adilson, da Igreja Presbiteriana do Brasil. Vamos para a oração do meio-dia aqui na Rádio A Cor da Vida. Oremos. Senhor nosso Deus, nosso Pai querido, nosso Pai que estás nos céus, aceita, Senhor, a nossa gratidão, o nosso louvor e a nossa adoração, neste momento especialmente, a favor de cada um dos ouvintes desta querida rádio, A Cor da Vida. Nós louvamos, Senhor, pela vida de cada funcionário, pela vida de cada pessoa que se envolve com este ministério. E de modo mais especial, Pai, nós clamamos sim por todos os ouvintes, nos mais variados horários que sintonizam esta rádio. Agora, neste momento, certamente em alguma atividade, mas ao mesmo tempo sabendo que é uma hora de oração. Nós louvamos, nós adoramos, nós glorificamos o nome do Senhor, nós exaltamos com alegria, nós damos glórias a Ti, Senhor, em nome de Jesus, que haja vida, que haja alegria, que haja saúde, que haja libertação e que o nome do Senhor seja glorificado. Pai, Pai querido, que o evangelho seja pregado e que seja pregado, sim, meu Senhor, a alto e bom som, a tempo e a fora de tempo, e que haja alegria na vida de cada pessoa. Nós glorificamos, nós adoramos, nós servimos ao Senhor com alegria de todo o nosso coração. Obrigado, Pai. Glória ao nome do Senhor, por Jesus Cristo, o nosso querido e meigo Salvador. Glórias a Ti, Pai. Nós oramos, sim, em nome de Jesus Cristo. Amém e amém. Aproveitamos o ensejo e reafirmamos que sou o pastor Adilson, da Igreja Presbiteriana do Brasil, aqui em Campo Grande, e a central de Campo Grande, também da Congregação Presbiteriana em Vila Betânia e Congregação Presbiteriana em Mucuri. Nosso abraço a todos e que o Senhor esteja realmente abençoando e fortalecendo a cada um em nome de Jesus. Amém.

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3: Meio-dia 13, boa tarde, bom almoço pra você. Você que tá curtindo a programação da Rádio Cor da Vida, a partir de agora, vamos lá trazer 10 músicas direto em intervalos comerciais. A Cor da Vida dá de 10. Tem Sara Farias, tem Get Your Chip, tem também Bruna Carla e Gabriela Rocha, tem Renascer, Crazy, tem Felipe Rodrigues, Ministério Morada e muito, muito, muito mais pra você. 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Já vai deixando seu alô também aí. Abraço pra quem você quiser na programação. Daqui a pouquinho vou liberar alô, alô, tudo de bom. Que Deus abençoe a sua vida, hein? Que Deus abençoe os seus projetos, tá? E que seu milagre chegue na sua vida hoje, hoje. Que possa acontecer um milagre na sua vida, um milagre no seu lar, tá bom? Deus te abençoe grandemente.
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0: 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Meio-dia 26, tá preparando o almoço agora, tá almoçando, já almoçou, tá na sobremesa agora, né? Eita, que delícia, que delícia. Me conta aí o que você tá fazendo, vem participar comigo, tá? 988991029, grava aquele áudio bem alegre, bem animado, contando pra gente como está a sua tarde, tá no seu trabalho aí, ouvindo a programação da Cor da Vida, tá preparando o almoço ainda, tá almoçando aí no refeitório da empresa, é isso? Enfim, tá? Me conta aí o que você tá fazendo, grava aquele áudio bem alegre, quero te ouvir nessa tarde, hein? Vai lá, grava o áudio aí, manda pra gente, daqui a pouquinho eu coloco no ar.
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0: Tá passando por lutas, dificuldades, as portas não se abrem, hora que melhora, meu irmão.

0: 4. Somos a igreja. Fabiana Sinfrone, Anderson Freire, esse louvor é maravilhoso, né, gente? Meio-dia e 34, daqui a pouquinho tem louvor da minha vida, hein? Não esquece, 1 da tarde, você no comando da programação. Deixa eu mandar um abraço aqui pra Ilma Honorato, tá ouvindo a gente lá em Rio Marinho, Cariacica, tá ligadinha na programação. Marcelo Júnior, trabalhando, tá no caminhão, né, Marcelo Júnior? Ligadinho com a gente. Tem aniversariante? Yolanda Delmiro.
1: Senhor Jesus, pra Rádio Acorda Vida. Aqui é Yolanda Delmiro de Itararé. Desejo a todos uma boa tarde, abençoada por Deus. Manda um alô pra minha família. Minha irmã Renata, Isolda, Marisa, Judevão, Jean, minha filha Larissa, Rafael, Daniel e todos os ouvintes, uma boa tarde. Hoje é aniversário da minha netinha, Rafaela. Manda um alô pra Rafaela aí.
0: Ei, Rafinha!
1: 16 aninhos hoje. Uma
0: parabéns,
1: boa tarde.
0: Parabéns, que Deus abençoe. Feliz aniversário, tá? 16 anos, hein? Parabéns. Marina Ribeiro, tá ouvindo a gente em Santa Mônica. Tânia Aparecida, Rio Branco. Rosemary, tá ouvindo a gente também. Boa sorte. Joab Brás, Marcílio de Noronha. Ana Fazolo, Porto Dourado. Curtindo a gente também, quer ganhar TV, né? Tá concorrendo a TV. Sorteio sexta-feira.
2: Bom dia. Ah, não.
0: Boa tarde,
2: boa
0: né?
2: Boa tarde, a cor da vida. E aí, Juninho,
0: tudo bem? Tá aqui, tá tudo bem.
2: A paz do Senhor Jesus pra todos. Amém, os ouvintes Zete. Desta rádio.
0: Amém.
2: Cor da vida que é tudo de bom. Estou aqui, Juninho, fazendo almoço. Deus abençoe.
0: Amém. Bom almoço aí, bom apetite, que nunca falte o alimento na sua casa, tá bom? Obrigado, Zete.
3: Oi, Juninho. Oi. Boa tarde.
0: Boa tarde.
3: Valdileia da Glória. Estou agora, nesse momento, no trabalho, na loja Alteração. Manda um alô pra nós aqui. Estamos aqui, ó, grudadinho na rádio desde 8 horas da manhã.
0: Maravilha, alô, loja Alteração. Boa tarde pra vocês aí, bom trabalho, boas vendas, que Deus abençoe muito vocês aí na loja Alteração, tá? Obrigado mesmo pela audiência de vocês aí, obrigado pela sintonia aqui na Cor da Vida. Você tá no comércio também aí, ouvindo a programação, boas vendas, tá? Você que tá aí no seu carro aí, né? Motorista por aplicativo, taxista, boas corridas também aí. Você caminhoneiro, que Papai do Céu te abençoe e te guarde, né? Te leve em segurança aí do seu destino, volte em segurança, você no trânsito, onde quer que você esteja ouvindo a Cor da Vida, tá? Obrigado pela audiência.
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0: Ó, essa é a canção que vai te dar um pix de R$300 sexta-feira. Tem pix, hein, minha gente? Sérgio Luiz, a cruz está vazia. Sexta-feira tem sorteio de pix. Vai cadastrando aí, falou? Fala o nome da canção dele, né? O nome dele e manda aqui seu nome e bairro aqui pra gente.

0: Renan Sephrase, Bom Futuro. 10 minutinhos faltando para 1 da tarde, 10 para 1. Daqui a pouquinho tem louvor da minha vida. Ó, já tô olhando pro telão aqui, esperando chegar o seu pedido, a sua participação nessa tarde abençoada de terça-feira, 19 de maio. Qual louvor você quer ouvir na edição de hoje do Louvor da Minha Vida, hein? Mas tem que ser aquela saudade, né? Aquela canção que marcou um momento especial da sua vida. E conta pra gente por que esse louvor é tão especial pra você, tá? Marcou aí sua conversão, aquele momento do apelo, sabe? Aquela canção, aquele louvor, né? Que trouxeram naquele momento, fizeram apelo, tocou seu coração. E aí, né? Você levantou a mão, aceitou o Senhor Jesus como Senhor e Salvador da sua vida. E se juntou a esse grande exército. E aí, ó, conta pra gente que louvor foi esse, tá? Encontro com Deus que você participou, aquele retiro, sabe? Eu sei que tem uma canção aí que é muito especial pra você, que representa muito na sua vida. Peça aí que eu vou atender daqui a pouquinho. Se você for gravar áudio, não esquece, no máximo 30 segundos, tá? 988991029, daqui a pouquinho, louvor da minha vida.
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0: Mandar um abraço aqui pra mãe do nosso ouvinte, Leandro, que completa hoje 52 anos. Não colocou o nome dela, né? Só disse que a mamãe completa 52 anos. Feliz aniversário, tá?

Café da Morada, finalizando aqui mais uma edição, Acorda a Vida da de 10, Emaús. Felipe Rodrigues passou por aqui também cantando Melhor Lugar. Uma e um, amanhã tem mais, hein? Meio-dia, Acorda a Vida da de 10, são 10 músicas sem intervalos comerciais. Ainda hoje, pra você ouvir pela internet, durante a Voz do Brasil, você não pode perder o Sem Parar, tá bom? De 7 às 8 da noite, na frequência 102.9 tem a Voz do Brasil, mais no aplicativo, no site, na Alexa, você ouve uma hora também sem intervalos comerciais, tá? Ó, vou pro intervalo aqui, já volto trazendo pra você o Louvor da Minha Vida, corre pro WhatsApp, tô olhando pro telão aqui, querendo saber se vai ser um irmão, uma irmã, quem vai ser o primeiro a participar hoje, pedindo aquela saudade pra gente recordar aqui juntinhos na Cor da Vida, hein? Aquela saudade gostosa e abençoada. Peça aí, daqui a pouquinho eu vou atender, quero te atender logo no primeiro bloco do programa, no comecinho do programa de hoje, tá? 988991029, peça aí que eu vou atender daqui a pouquinho.

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2: Já estamos de volta e agora trazendo louvor da minha vida, o seu programa preferido na hora do almoço, né? Aquela viagem no tempo, quantos hinos lindos, né? Tem tempo que a gente não ouve e aqui na Cor da Vida a gente vai trazendo aqui esses louvores, essas canções que marcaram época e você me ajuda a fazer, né? O programa pedindo a sua canção. Fala aí com a gente pelo nosso WhatsApp 988991029. Juninho, eu não gosto de gravar áudio. Posso digitar? Pode digitar. Digita sua mensagem aí, mas não esquece de colocar o seu nome, onde você mora e aí você oferece pra quem você quiser, tá bom? Tô esperando. A gente começa com Aline Barros, Digno é o Senhor. Na sequência tem o seu pedido.

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1: Família, aqui é o Kelso do Marcílio de Noronha em Viana e eu quero pedir aquela música do Thales Roberto, Arde Outra Vez. Tô ligado na melhor, tô ligado na cor da vida. Um abraço.

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1: 1:15, agora tem a participação da Rosimeri do Nascimento Pacheco, de Cantinho do Céu na Serra, e ela tá dizendo que tem uma canção que fala muito com ela, fala fortemente no coração dela, que é a canção Vai Ser Tão Lindo, do Misaías Oliveira. Obrigado pela participação, Rosimeri. O próximo pedido pode ser o seu, tá? Peça aí.

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1: Boa tarde, a paz do Senhor, Rádio Cor da Vida. Aqui quem tá falando é o Cristian de Cariacica, do bairro Itanguá. Queria pedir um louvor que eu gosto muito, é da Maris, Na Mesa do Rei. Queria oferecer pro meu amigo Matheus Samento, pro meu amigo Vaguinho e para todos que estão ouvindo a Rádio Cor da Vida neste momento. A Cor da Vida, a Rádio da Família.

0: Mídia Lima, não pare! Quem mandou você largar a rede? Quem mandou você parar? É linda essa canção, forte a letra, né? Pedido aqui da nossa ouvinte, Adenilza Silva, Planalto Serrano, Bloco A, lá do Ministério Jacaraípe, pastor Paulo Costa. E ela tá dizendo que essa canção marcou muito a vida dela no momento da pandemia, que ela teve que se separar do filho, né? Muito pequeno ainda. E essa canção aí foi uma canção que marcou esse momento da vida dela, né? Em meio ao pânico. Ela e o filho, lá na Bahia, né? Eles cantavam esse louvor, pra ela, chamada de vídeo, né? Provavelmente ela foi infectada com a Covid, né? Então teve que se afastar do filho, e ela tá dizendo que foi um momento muito difícil, mas que esse louvor deu força pra ela naquele momento, né? Eles cantavam pra ela por chamada de vídeo e fortaleceu ela naquele momento, né? Amém, minha irmã. Obrigado, tá? Pela sua participação. Que Deus te abençoe grandemente e poderosamente, tá? 1h29. Vamos lá no intervalo? Vamos no intervalo da Rádio Cor da Vida. Daqui a pouquinho vou trazer para você aqui mais participações no Louvor da Minha Vida. Antes de ir pro intervalo, vamos lá pra redação, falar com Larissa Faria. Já tá por aqui trazendo informações pra gente. Ei, Larissa! Boa tarde!
1: Boa tarde, Juninho. A restituição do Imposto de Renda de 2026 já tem data definida para os pagamentos. Terá início no dia 29 de maio, mesma data limite para a entrega da declaração deste ano, com o pagamento do primeiro lote pela Receita Federal. O cronograma seguirá até o mês de agosto, dividido em 4 rodadas de pagamentos, respeitando a ordem de prioridade legal dos contribuintes e critérios como idade, condição de saúde, atividade profissional e forma de envio da declaração. Todo serão 4 lotes de restituição, com depósitos programados para maio, junho, julho e agosto. Então anota aí: primeiro lote, 29 de maio de 2026. Segundo lote, 30 de junho. Terceiro lote, 31 de julho. E quarto lote, 28 de agosto. Os valores serão depositados diretamente na conta bancária informada pelo contribuinte ou na chave Pix indicada na declaração. Direto da redação da Rádio Cor da Vida, Larissa Faria.
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2: 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De volta, Louvor da Minha Vida, agora tem a participação da Helena, diretamente de Portugal, ouvindo a gente lá, conectada na programação da Cor da Vida. Tá sempre ouvindo, sempre participando aqui dos programas. É Helena, ela pediu a canção Com Melissa, Razão de Viver, oferecendo para toda a família M. Obrigado pela participação, oferecendo para todos os ouvintes também. E a gente volta no tempo com essa canção linda da Melissa, né? Na sequência, tem o seu pedido também. Peça aí.

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1: Bom, Juninho, boa tarde, a paz de Jesus, tudo bem? Aqui é o pastor José Valdo, agradeço pelo nome de Deus, Maringá. Varão, não vou como com minha vida, gosto de ouvir para lembrar. Bendito serei com Nana Zevede, se puder, faz prazer. Deixar o feliz para você, sua família, Rosa News, Antônio Berto, Andrezinho, Jesus, meu cunhado, minha irmã Aparecida, pastor José Roberto, Soraya Mônica, irmã Gentilha, toda a família dela, João Antes, José Luz, Marcelo Padre Santista, toda a vida, todo mundo no ministério. Valeu, Juninho, obrigado, fico com Deus, a paz de Jesus, forte abraço.

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1: A próxima participação é do Marivaldo Domingos, do bairro Alvorada. Ele pediu louvor com Alisson e Neide, Sinceridade.

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1: Fala, meu amigo Juninho, varão valoroso, louvor da minha vida. Toca o louvor pra mim do Marcos Nascimento. O nome do louvor é No Sangue de Jesus.

Chame a Deus. Catedral finalizando aqui mais uma edição do Louvor da Minha Vida. Esse aí pedido pelo Miqueias Trevesani Silva de Jardim Botânico. Oferecendo para toda a família Trevesani. Obrigado pela participação, pela audiência. Nosso querido irmão Miqueias. E essa, fechando aqui mais uma edição do Louvor da Minha Vida. Amanhã tem mais, hein? 1 da tarde, os hinos que marcaram época. Você que pediu aí, não deu tempo de atender, não fica triste não, tá bom? Fica triste não, amanhã você participa novamente com a gente no Louvor da Minha Vida. Depois do intervalo tem combate e tem prêmio pra você na Cor da Vida.

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1: No ar, mais um Combate à Cor da Vida, segunda edição desta terça-feira. São 3 edições por dia, 10 da manhã, 2 da tarde e 9 da noite. Vamos lá conhecer as duas músicas desse combatão de hoje. Ó, de um lado tem Léo Brandão cantando Pródigo, desafiando ele, tem Théo Rúbia, Pode Morar Aqui. Quem vence, Léo Brandão ou Théo Rúbia? Vamos lá, começando o nosso primeiro round.

prefere? Qual é a melhor na sua opinião, hein? Léo Brandão, Pródigo, Théo Rúbia, pode morar aqui? Escolhe aí, tá bom? De presente pelo seu voto, hoje tem um kit da Cor da Vida contendo a nova camisa Cor da Vida, camisa feita pela Unisat Uniformes. Telefone da Unisat é o 3226-8511. 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Mais uma camisa das mamães. Aliás, caneca das mamães, né? Caneca personalizada de porcelana linda, linda, linda das mamães. Está um presente da Print Center. Camisa, Bíblia e caneca das mamães. 988

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1: Eu sinto a tua presença nesse lugar, Deus. O Senhor não falha. O Senhor não mente.

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2: Duas músicas disputando pelo seu voto. 2:23, começando o nosso segundo round do combate. Léo Brandão é a primeira, Théo Rubi é a segunda.

Vence esse combatão! Léo Brandão, Pródigo, Theo Rúbia, pode morar aqui, você decide. 988991029, dá uma paradinha aí. Poucos minutinhos pra você votar. Coloca aí seu nome completo, seu bairro, e você digita aí música de número 1 ou a música de número 2. Qual você gostaria que ganhasse? Qual você quer ouvir no finalzinho da hora?

0: 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Também vai caneca das mamães, Rádio Acor da Vida, apresentão da Print Center pra você. Dá o voto aí.
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0: Ó, e daqui a pouquinho eu vou liberar o seu alô, tudo de bom, hein?

Rocha me atraiu, 2h32. Ó, dá tempo de você participar do combate ainda pra ganhar o kit com camisa, bíblia e caneca personalizada com frase aí pras mamães, hein? Vai participando aí, 988991029. Vota aí na primeira ou na segunda música. Léo Brandão, Pródigo é a primeira, Théo Rúbia, Pode Morar Aqui é a segunda. Deixa eu mandar alô aqui pra Luciene Rocha Matos, em Caratuíra, participando com a gente. Também aqui o Ezequia Santana Pimenta, de Flechal 2, Alice Cândida, tá ouvindo a gente lá no Bela Vista. Um abraço, Bela Vista Vitória. Sueli Oliveira, tá em Eldorado, participando também. A Gilda Pereira tá na Glória. Keila Orlando, Barra de São Francisco, Luzinete Honorato, de Porto Belo. Emanuele Oliveira, tá ouvindo a gente em Vista Linda, Cariacica. Luzia da Silva, em Vila Capixaba. Marcelo Júnior, tá ouvindo a gente agora no trânsito, mas tá participando aqui, votando no combate. Almir Feu Ribeiro, lá em Piranema, Cariacica. Um alusão aqui também para Michele Grace Flechal 1, Carlos Alberto Francisco, bairro Universal, Juarez da Conceição, de Ulisses Guimarães, Adilson, diretamente de Recife. Rodrigo Araújo tá em Guaraná também participando com a gente. Giovanni Alexandre em Jardim Campo Grande. Todo mundo participando aqui do combate.

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1: Duas músicas disputando pelo seu voto. 2:42. Vamos lá pro nosso terceiro e último round do combate. Você que ligou o rádio agora não ouviu ainda as duas canções. Olha, de um lado nós temos o Léo Brandão com o Pródigo. Do outro lado

0: A camisa cor da vida, linda camisa cor da vida, presente da Unisat Uniformes, 32268511. Vai Bíblia Sagrada novinha pra você. Tá precisando de uma Bíblia? Vai ganhar hoje, vai ganhar hoje. 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Vai também no kit pra você uma caneca de porcelana das mamães. Rádio Cor da Vida e Print Center. 988991029. Juninho, é só votar na primeira ou na segunda? Isso aí. Escolhe a primeira do Léo Brandão ou a segunda do Theo Rubia. Escolhe aí.
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0: Novidade na programação? Tem sim. Júlia Vitória e Marcelo Marques. Vamos cantar. É lindo, hein? É lançamento.

0: Leia Marçal, deixa! Alexander Lúcio, buscar-me-eis e me achareis. E novidade também aqui, Júlia Vitória e Marcelo Marques, vamos cantar. 2 minutinhos faltando para as 3. Ó, encerrada aqui as votações, hein? Agora vamos conferir qual foi a mais votada nesse combate maravilhoso. Disputa entre Léo Brandão Pródigo e Théo Rúbia pode morar aqui.
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de morar aqui, canção de número 2 do combate. Vamos lá agora pro resultado da promoção, saber quem tá levando esse kit contendo camisa cor da vida, bíblia e também caneca personalizada das mamães. Vamos lá. É ouvinte de nome Emanuele Oliveira Schultz. Ela é de Vista Linda, telefone final 0312. Parabéns aí pra Emanuele Oliveira Schultz. Vista Linda, Cariacica, 0312, tá levando o kit. Parabéns, Emanuele. Pode passar por aqui, ó, amanhã, quarta, quinta ou sexta-feira, tá? Shopping Portal da Glória, em frente aos Correios do Bairro da Glória, de 9 da manhã até meio-dia ou de 1 até 5 horas da tarde. 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Parabéns. Combate de volta ainda hoje, a partir das 9 da noite, com Larissa Faria. E daqui a pouquinho eu volto trazendo pra você o nosso show da tarde. Tem Diz Aí chegando também.

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Show da Tarde, edição dessa terça-feira, 19 de maio de 2026. E aí, tudo bem por aí? Espero que sim, hein? Obrigado pela sua audiência, pela sua companhia aqui na Cor da Vida, começando o nosso Show da Tarde. Muita alegria, informação pra você daqui a pouquinho da redação da Rádio Cor da Vida com Larissa Faria. Daqui a pouquinho vou trazer também o Diz Aí, já lancei a pergunta lá no nosso status do WhatsApp. Vamos ajudar hoje mais um ouvinte que tá numa situação complicada e precisa muito da nossa ajuda aqui, né? Da nossa opinião, tá? Daqui a pouquinho eu te conto qual é a pergunta de hoje, mas lá no status do WhatsApp já tem a pergunta, já corre lá, já vai respondendo, tá bom? 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A Bíblia diz: o choro pode durar uma noite, mas a alegria vem pela manhã. Você crê? Você pode estar enfrentando momentos difíceis, mas creia que a sua alegria virá breve. Não desanima, não desista, porque Deus é fiel. Amém?

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2: Começando mais um Diz Aí e junto com a gente a Vila Bela Móveis. 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Vamos lá, começando o Diz Aí. Hoje, mais um ouvinte aqui pedindo nossa ajuda. E é o seguinte, deixa eu contar pra vocês aqui a história dessa ouvinte. Olha, ela tem um filho de 40 anos que ainda mora, né, com ela e com um pai, né, o esposo. Ele não trabalha, não ajuda nas despesas da casa e depende totalmente deles para se sustentar. E eles estão cansados dessa situação e não sabem como agir. E ela falou assim: "Ai, meu Deus, me ajuda. Que eu faço, hein? Que ela deveria fazer, hein? Essa ouvinte. Dá um prazo pra ele arrumar um emprego, começar a contribuir, continuar ajudando, mas exigir responsabilidades dele dentro de casa, parar de sustentar financeiramente para forçar uma mudança. Que você acha, hein? Aceitar a situação, porque a família deve apoiar sempre. Que você faria, hein? Se tivesse um filho aí que não casou, 40 anos de idade, não tá ajudando nas despesas. Que você acha que esses pais devem fazer, hein? Ajudar o filho, porque é filho, né? Até quando ele puder, né, se sustentar sozinho, seguir em frente, alugar uma casa, não, cobrar, pedir ele uma posição, né, que arruma um emprego, que corra atrás. Que você faria? Qual a opinião que você dá pra essa mamãe aí, hein?
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0: totalmente dependente deles, né? Financeiramente. E eles estão cansados da situação, não sabem como agir. O que que você acha, hein? Que esses pais deveriam fazer? Vamos ouvir opiniões aqui?
1: Juninho, boa tarde, graça e paz. Rapaz, com relação ao Diz aí, graças a Deus que o cara não casou, né? Se casasse, aí a mãe dele ia ter que sustentar ele e a mulher. Graças a Deus que ele não casou. Quer dizer, mas como ele já é bem de maior, já tá, meu, com uma idade bem avançada né? Tá na meia-idade. Quer dizer, então a mãe, por não ajudar dentro de casa com as contas e não ajudar em nada, ela deve, por ter a responsabilidade de tudo, ela tem o direito de pedir a ele para sair da casa dela e caçar o rumo dele. Ela já tá na idade dele bater asa e voar. Quer dizer, então ela tem o direito de exigir que ele saia da casa dela e procura um emprego, procura, se ele não trabalha, procura pagar o aluguel dele e viver a vida dele. Agora, nada de ficar dentro de casa sem ajudar a pagar as contas e sem trabalhar.
0: Valeu, opinião aqui do João Rildo Moreno. Valeu, João Rildo. Tem gente aqui falando o seguinte, ó. Williana Bancarte, Cruzeiro do Sul, tá dizendo: cobra o aluguel do filho, né? E aí, você acha que deveria cobrar o aluguel do filho? Ou a família tem que ajudar, né? Tem que entender que ele tá numa situação difícil, não consegue emprego. E aí, que você acha, hein? Qual a melhor medida, né? A menos dolorosa que essa família, esses pais têm que tomar ali, porque o filho tem 40 anos, ele não se posiciona, né? Pra conseguir algo, pra mudar de vida, pra se tornar independente dos pais. Vamos lá com mais uma opinião aqui? Juarez, vamos ouvir o Juarez.
2: Boa tarde, a cor da vida mais uma vez, que é Juarez do Luiz Guimarães. Eu, no meu haver, ele tinha que, os pais tinham que botar ele para trabalhar, né? Assim que fez 18 anos, ele já tem o direito de trabalhar, né? Trabalhar para ajudar as contas de casa. Eu tinha botado ele para ir trabalhar. Não é justo morar em casa e não ajudar.

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0: 7h57, vamos lá, mais opiniões aqui no nosso Diz Aí de hoje. É, vamos ajudar essa ouvinte aqui. Ela tem um filho de 40 anos que ainda não casou, mora com os pais, não ajuda nas contas. O que ela deve fazer, hein? Olha só, o Eduardo Antônio de Souza de Jardim Limoeiro tá dizendo: bota pra correr, já não é mais um adolescente. O Júlio César Levone, lá de Santorquato, lá da Levone Material Elétrico, 40 anos, manda vazar urgente. Marcelo Júnior, lá de Centro da Serra, manda criar asas e voar. Passarinho não fica muito tempo no ninho, não. Aprendeu se virar sozinho, já era. O pessoal tá opinando aqui, hein, mãe? É pra mandar correr, hein?
1: Que é Pedro, bairro da Pemirim, Instituto Viva Mais. Primeiro, 40 anos dentro de casa. Ele tá nessa porque até hoje? Ele é especial? Ele já ouviu o conselho para sair? Você fica 40 anos dentro de casa, não procurar uma vida social independente? Os pais foram coniventes a vida toda? Se o pai já te cansou, a Bíblia pede de corrigir a quem quer, te quer bem. Dá uns conselhos para ele. Aqui não dá para você ficar mais. Ou você pode ficar, vai ter seu quartinho, você vai se sustentar, vai trabalhar, senão você vai para a rua para aprender com as consequências da rua. Você não quer saber do Deus que eu sirvo, então não dá para ficar aqui. É, dói falar isso, mas tem que ser. Senão vai ficar mais 40 anos, né? Bom, rapaz falou, ainda bem que não arrumou um casamento, né? Ou se tivesse arrumado, estaria morando fora.
2: Tô ouvindo aqui sobre essa pessoa de 40 anos até hoje nas costas do pai e os pais não sabem o que faz. Quem fala aqui é o Marco Antônio, voltou de Alto Itararé, a paz seja a todos. Olha bem, nós não estamos aqui para julgar, né? Nós estamos aqui para responder aquilo que está sendo falado na rádio. Isso foi lá atrás, não ensinou o filho o que que é trabalhar. Essa palavra trabalhar, ele precisa ter escrevido lá atrás no caderno, escrito no caderno, melhor dizendo, trabalhar. Então isso faltou na vida dos pais, fazer ele ser um homem de responsabilidade. É tarde? Não, nunca é tarde. Mas há tempo ainda, 40 anos, eu sou 12 anos mais velho do que ele, mas eu comecei a trabalhar com 14 anos, eu já comecei a trabalhar. Com 16 anos já tinha minha carteira assinada. Os meus pais falaram assim: para você ter suas coisas, você precisa de arrumar um serviço, ter as suas roupas, andar bonito. Então faltou isso na vida dos pais. É tarde? Não. Ah, mas os pais já falaram, não. Tem que falar com autoridade. Com autoridade, com sabedoria. E aí não houve, isso não houve, porque não tem lógica. Com 40 anos, o filho nunca trabalhou. Então, lá atrás, foi um erro muito grande. Isso sirva de lição para todos que estão ouvindo a Rádio Novo Tempo.
3: Boa tarde, Juninho. Aqui é a Yolanda Delmiro de Itararé. Na minha opinião, filho tem que ficar perto, sempre perto da mãe. Não importa qual idade. A mãe quer ver os filhos juntos, com amor e com carinho. Mesmo que ele não pague ajuda a pagar as contas. O que importa é que teu filho tá perto. Só não pode arrumar é homem pra ficar dentro da casa da gente. Namorado, esposo, e não compartilhar com as contas.

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0: Volta para a redação falar com Larissa Faria.
1: A pesquisa Datafolha divulgada essa semana aponta que segurança pública e saúde registram as piores avaliações no governo de Luiz Inácio Lula da Silva. A segurança lidera as críticas com 16% de menções, seguida de perto pela saúde com 15%, economia 13%, corrupção 13%. As áreas criticadas pelos eleitores ouvidos pelo Instituto coincidem com prioridades da população para a próxima presidência. As áreas criticadas pelos eleitores ouvidos pelo Instituto coincidem com prioridades da população para o próximo presidente. A saúde é a principal delas, registrando 34% das menções totais. A lista de prioridades para o próximo mandato presidencial inclui ainda a educação, com 15% das escolhas dos entrevistados, e a segurança pública, que ficou em terceiro lugar com 12%. Direto da redação da Rádio Acorda Vida, Larissa Faria.
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0: 5 daqui a pouquinho, 5 da tarde, tem Larissa Faria com mais uma edição das 10 mais do dia. Nossa enquete de hoje é a seguinte, hein? Um ouvinte quer uma opinião aqui. O que os pais devem fazer? Um homem de 40 anos ainda mora com os pais, não trabalha, não ajuda nas despesas da casa, é dependente totalmente deles para se sustentar. E os pais estão cansados da situação, não sabem como agir. E aí, o que você acha, hein? Eles devem dar um prazo para ele arrumar um emprego, começar a contribuir, né? Continuar ajudando, mas exigir responsabilidade dele dentro de casa, parar de sustentar financeiramente para forçar uma mudança, ou aceitar a situação, porque a família deve apoiar sempre. Qual é a sua opinião, hein? Vamos ver aqui? Vamos ver aqui. Vamos ouvir o Júlio Henrique. Fala, Júlio.
1: Meus queridos, Pai do Senhor, boa tarde. Pra mim isso daí já virou um caso de polícia. Se os pais já mandaram o camarada meter o pé de dentro de casa, o camarada continua lá comendo, bebendo, dormindo nas costas dos pais, tá indo contra os princípios bíblicos. A Bíblia fala, né, para sair da casa dos pais, a unir uma mulher, né, e ter uma companheira, ter o seu lar, ter os filhos, né, ir de povoar a terra, multiplicar. Então esse camarada aí tá totalmente contra os princípios da Bíblia. Eu sou totalmente a favor, né, de já para ter metido o pé nesse camarada, botar ele para andar, meu irmão. Chega, tem muitos filhos aí folgados em dia, entendeu? Folgados. Então precisa muito bem correr atrás, ver a vida como que é. Ah, mas quer morar perto da casa, quero ficar na casa do meu pai. Meu irmão, arruma uma casa do lado aí, ó, paga um aluguel, compra uma casa na mesma rua, quer ficar na beira dos pais, da mãe, debaixo da saia deles, pode ficar, mas vai morar separado, fica ali na mesma rua, aluga, aí, dá um jeito, mas sai da casa do pai no nome de Jesus, chega.
2: Boa tarde. A minha opinião, eu acho que sim, eles não falaram nada até agora, né? Então eles têm que pedir ele para arrumar um emprego, sentar com ele e conversar, pedir ele para arrumar um emprego, para ele poder ajudar daquele jeito. Não tem casa para ele ajudar, dividir as despesas. Se não incomoda eles, ele tá dentro de casa, mas que pelo menos ele ajude a pagar as despesas, luz, água, essas coisas, dividir, né, as despesas da casa.
0: Valeu, Rosilda, Rosana participando aqui com a gente. Ó, o Jeter Araújo Barbosa tá dizendo o seguinte: colocar ele pra fora o quanto antes. A Isabel de Araújo Ribeiro de Itapuã: isso é isso que falo com minha mãe, já que meu irmão de 35 anos também está do mesmo jeito. Sara de Oliveira de Abaeté: colocar ele pra trabalhar, ou ele trabalha ou arruma um lugar pra morar. É, o pessoal tá deixando aqui, ó, opinião. Tiago Lima de Residencial Centro da Serra: rapaz, eu não concordo, mas infelizmente filho é o espelho do que os pais ensinam, né? Se ele tá lá até hoje, é porque ela permitiu, né? Difícil agora. Jéssica Silva, Tomasi de Jardim Azteca: nossa, aí é difícil, né? Mamãe jamais colocaria pra fora, eu não saberia o que fazer. Vamos ouvir mais gente aqui opinando nesse tema de hoje, que tá quente o negócio aqui, né? Tá quente por aqui, hein, Pedrinho? E aí, o que você acha, Pedrinho?
3: Alô, Juninho, boa tarde, Pai do Senhor Jesus, a todos os seus ouvintes aí da Cor da Vida. Juninho, a enquete de hoje tá pegando fogo, hein? Falta quebrando, hein? Mas eu casei, Juninho, vivi 37 anos e meio com a minha esposa. Eu não lembro de ter dado despesa aos meus pais. Eu sempre me baseei no que está escrito na palavra do Senhor. Tem um versículo lá que fala bem assim: deixará o pai e a mãe. Olha aí, ó, deixará, né? E tem acho que um apóstolo Paulo falou bem assim, ó: quem não trabalha, não come. E tem um aqui também que vai ter o preguiçoso com a formiga. Embaixo também vai estar escrito assim, ó: não podemos ser pesado o pão do nosso próximo. Eu acho que o filho, desde pequeno, se ele já começar a ser responsável, é muito importante, entendeu? Muito bom, entendeu? A gente teve uma criação no interior e os filhos eram tudo corrigidos, nem por isso morreu ninguém. Tudo responsável, entendeu? Mas é isso aí, Juninho. Tem que ir pela Bíblia. A Bíblia fala que deixará o pai e a mãe.
0: Isso aí, Pedrinho. Obrigado pela opinião, pela participação, tá? Tem mais gente aqui respondendo. Vamos ouvir aqui mais uma opinião? Vamos lá, antes da música.
4: Boa tarde, a cor da vida. Aqui é Michelle Grace, de Flecha 1, da Primeira Igreja Batista em Flecha 1. Olha, eu acho que os pais têm que cuidar dos filhos e os filhos cuidar dos pais. Eu tenho 43 anos, me separei, moro com meus pais. E eles me ajudam, que eu fiquei com problema de saúde, eles que me dão suporte. E os pais foi feito para cuidar dos filhos e os filhos cuidar do pai, não importa a idade.
0: Valeu, obrigado pela opinião aqui. Muita gente opinando, gente, tá bem bacana aqui o tema de hoje, ajudando aqui essa família, né, que tá nessa situação aí, sem saber o que fazer, né? Tô recebendo visita aqui, Adriane. Ei, Adriane, São Francisco, não é isso, Adriane? Boa tarde, Adriane.
5: Boa tarde, Juninho.
0: Seja bem-vinda, Adriane. Adriane Ellen Santos, é isso?
5: Isso, isso mesmo.
0: Vem aqui pegar o prêmio, pote de açaí, você ganhou?
5: É, um pote de açaí de 5 litros.
0: Maravilha, hein? Eita.
5: Já vou me deliciar, Juninho.
0: Tá aqui com uma princesa linda, qual é o nome da princesa ali?
6: Isabelle.
0: Isabelle. Isabelle tem quantos anos?
6: Tem 9.
0: 9 aninhos, tá certo. Adriane.
5: Juninho, eu quero mandar um alô pra todos os ouvintes que ouvem essa rádio abençoada.
0: Aham.
5: É, mandar um beijo pro meu esposo, que tá em casa, trabalhando, meu filho, que tá na creche. E dizer pros ouvintes pra sempre tá ouvindo essa rádio é abençoada.
0: Amém, Adriane. É São Francisco, Cariacica, né?
5: Isso, Cariacica.
0: Ali pertinho de
5: Juninho,
0: Cariacica.
5: Eu gosto também muito daquela hora da noite que é Eles Vieram do Inferno.
0: Bom, né?
5: É, oração muito abençoada.
0: Você ouve lá, testemunha?
5: Sempre ouço à noite.
0: Participa.
5: É, sempre quando eu tenho oportunidade, eu tô participando.
0: Isso aí, não deixe de participar, não deixe de orar também. Se não puder participar, fique em casa intercedendo lá pelas vidas, né, que serão alcançadas através das orações aqui, tá bom,
5: Adriane?
0: É, eu
5: sempre participo, porque eu tenho meu sobrinho.
0: Aham. Que tá precisando, né?
5: Sim, precisando. Mas eu tô muito feliz de estar aqui hoje.
0: Nós também pela sua visita, tá bom, Adriane?
5: Obrigado, Juninho.
0: Valeu.
5: Deus abençoe.

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0: 5. Essa ouvinte tá pedindo ajuda aqui, que ela tem um filho de 40 anos que ainda não casou, mora ainda na casa com os pais, não ajuda nas contas da casa, ela não sabe o que fazer e quer a nossa opinião aqui. Vamos lá com mais respostas.
1: Boa tarde, Juninho. Aqui é Ébrio do bairro Glória. Sobre a enquete de hoje.
0: Fala aí.
1: Eu quero comentar, né? Dizer o meu pensamento, meu posicionamento é que, pra mim, homem tem que trabalhar, tem que sair da casa da mãe, independente se é casado ou se não é casado. Porque o meu pensamento, né? Porque eu vejo que essa criação, essa geração que tá vindo agora é muito mamão com açúcar. Se é uma mulher casa com o marido não sabe trocar uma lâmpada, não sabe fazer nada. E infelizmente isso é o reflexo dos próprios pais, porque se os pais não ensinam aos filhos a trabalhar, a ser responsáveis, a fazer acontecer, infelizmente eles vão criar, vão crescer, né, debaixo das asas dos pais.
0: Valeu, Evelyn, obrigado pela opinião, tá? Olha só, tem o Reginaldo aqui, vamos ouvir o Reginaldo.
2: Paz do Senhor, meu querido, amém. Aqui quem fala é o presbítero irmão Reginaldo, e aqui Nova Betânia, Viana, respondendo a sua enquete. Paulo disse que quando era menino, falava com menino, sentia com menino, logo que cresceu, passou pra ir viver quando ele é adulto. Eu acho que enquanto existir São Jorge, São Pedro não quer andar a pé. Ele sempre vai querer moleza. Amém? Fica na paz.
3: Boa tarde, Juninho, Vitor. Boa tarde, ouvintes da Cor da Vida. A paz do Senhor para todos. Eu concordo plenamente com o ouvinte que falou aí que o filho se espelha pelos pais, entendeu? Se até hoje o filho está dessa forma, é porque os pais não tomaram atitude, né? Cosme, de Serra Dourada 2. Um abraço, Juninho. Fique com Deus.
4: Graça e paz, a cor da vida que é tudo de bom. Na minha visão, é o seguinte, vale do bom senso. Se a pessoa ajuda a mãe, colabora com tudo, os seus afazeres dentro de casa, né? Sempre auxiliando a mãe em tudo, beleza, pode ali dar um mínimo pra ele, né? O lavar roupa, uma roupa lavada, comida na mesa, tá ok. Agora, se ele não ajuda, não colabora com as coisas de dentro de casa, com as tarefas, aí sim, infelizmente, tem que... A mãe nunca vai expulsar, né? Mas tem que estar sempre pressionando, né? Exortando para poder ter uma atitude, arrumar um emprego, né? Ou ajudar dentro de casa, ou pagar seu aluguel, enfim, viver sua vida. Essa é a minha visão, amém? Forte abraço, fica com Deus.
0: Valeu, Ian! Ian de São Benedito, Vitória!
5: Diz aí!
0: Diz aí, diz aí, diz aí!

Show da Tarde, Fernanda Brum, a noiva. 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Tá chegando Larissa Faria, a gente se fala amanhã, a partir do meio-dia, com mais uma edição. A cor da vida dá de 10. Beijo no seu coração, que o Papai do Céu te abençoe grandemente. Ora por mim que eu estarei orando por vocês. Me segue lá no Instagram, quero te conhecer, tá bom? Me segue lá que eu vou te seguir. Juninho Vitor, Vitor com dois T's. Segue também a Cor da Vida FM no Instagram, sabendo de tudo que acontece aqui nos bastidores, tá? Segue a gente lá, tem promoções, muita coisa legal lá no nosso Instagram, tá bom? A Cor da Vida FM e também Juninho Vitor lá no Instagram. Beijo, até amanhã, tchau, fui!

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Bora, minha gente, tá começando as 10 mais do dia. Vamos conferir as mais pedidas de hoje. Já dei uma olhadinha aqui, tá bonito, hein? Meu Deus do céu. Foi bom, então, o dia, né? Olha só, e por falar nisso, já quero dizer pra você o seguinte, nosso WhatsApp 988991029 tá aí pra você já mandar pra gente como é que tá o trânsito, onde você tá circulando. Você sabe, né? Daqui a pouquinho tem o giro no trânsito. Você pode me ajudar e ajudar os motoristas também de plantão, né? Pois é, grava ou escreve pra gente aí. Onde você tá passando agora? Pois é, tá complicado ou tá suave? O trânsito tá leve, então tá um trânsito pesado, um trânsito, né? Que parece que não sai do lugar. Me conta, tá bom? 988991029

0: 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Nós estamos conferindo aqui as 10 mais do dia. Theo Rubia, o meu Deus é o mesmo, na posição de número 8. 9 ficou aí com Júlia Vitória e Marcelo Marques, Vamos Cantar. E 10, Nívia Soares, a um Rio. Agora 5h24, já tem informações do trânsito, mas antes eu vou pra redação da Rádio Acorda Vida. Moradores de Cariacica poderão se cadastrar a partir dessa semana para 400 vagas gratuitas de castração de cães e gatos oferecidas pelo município. Os procedimentos serão realizados entre os dias 5 e 12 de junho, por meio da carreta do Programa Estadual de Controle Populacional e Bem-Estar de Animais, o Pet Vida. As vagas são destinadas exclusivamente a moradores da cidade e terão prioridade para famílias inscritas no Cade Único e protetores independentes maiores de 18 anos. Quem não faz parte do programa social também poderá participar, mas apenas para preenchimento das vagas remanescentes. O cadastro será feito online e ficará disponível enquanto houver vagas. Após as inscrições, os dados passarão por análise da Gerência de Bem-Estar Animal, responsável pela convocação dos tutores conforme os critérios do programa e a disponibilidade de atendimento. Direto da redação da Rádio Acorda Vida, Larissa Faria.
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0: 5h26, giro no trânsito. Vamos começar hoje com Cariacica. Avenida Mário Gurgel está com trânsito.

0: Pois é, um trânsito moderado, minha gente. Olha só, na Rodovia do Sol está 37 km por hora. Na Darli Santos, 21 km por hora. E na Saturnino Rangel Mauro, 22 km por hora.
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de número 5 nas 10 mais do dia. Foi também Ronaldo Santos, Valeu a Pena, na posição de número 6. E Lara Olli, com essa música linda, né? Coração de Jó, número 7, viu aqui? Agora, 5 horas e 39 minutinhos. 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

0: 43 73 19. Minha gente, eu já volto.
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0: Vamos a mais um Giro no Trânsito. Avenida Luciano das Neves, aqui em Vila Velha. Trânsito intenso, velocidade média 13 km por hora. Também está intenso na Carlos Lindenberg. Daqui a pouco para, né, gente? Por enquanto, 11 km por hora. Intenso também na Avenida Capuaba, 12 km por hora. E também na Antônio Gil Veloso. Lá está 15 km por hora.
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minha gente. Nas 10 mais de hoje, para Juliane Souza e Léo Brandão, a casa é sua. E número 4 para Jonas Serra, Furioso Oceano. Agora 3 minutinhos para as 6. Deixa eu mandar um abraço todo especial para você que tá zapeando. Deixa eu dar uma pincelada aqui no zap, minha gente. Deixa eu ver quem é que tá por aqui. A Taila. Oi, Taila. Tudo bem? A paz, querida. Marielle Alves. É a Taila e a Marielle, é isso? Beijo pra vocês duas, então, tá bom? Deus abençoe a vida de vocês. Eu quero mandar um abraço também todo especial para a... tá aqui, gente, a Taila e a Marielle. Uma mandou mensagem em cima da outra. Maravilhosas, parentes, né, eu imagino. Beijo, tá bom? Pra vocês duas, se não são parentes, são amigas. BFF, né? Ó, Damião, grande Damião de Gurijica também tá por aqui, um abraço, querido. Marinete, Marinete Rodrigues, tá sumida, hein, Marinete? Um beijo pra você, querida. Deus te abençoe, lá de Goiabeiras. Um abraço, Maria Emília também, lá de Bela Aurora, Eduardo Carlos, de Dom João Batista, né? A Nária Cristina, fala bonita, lá de Jardim da Penha, um abraço pra você, Reginaldo, grande Reginaldo de Nova o quê? Betânia? Um beijo pra você também, Michael Alexandre, também tá ligadinho com a gente, Deus abençoe, boa noite pra você, querido, lá de Itacibá. Galera no trânsito também, valeu demais a carona que você me dá, viu? Eu, cadê o nome? Tatiana, um beijo pra você também, da Praia da Baleia, Deus te abençoe. A perto da praia tá fresquinha, né, gente? Graças a Deus o dia hoje foi bom, vocês gostaram do tempo? Eu achei gostoso o tempinho hoje. Pois é, a noite também já promete, né?

0: a roupa ainda. Tô doida em querer dormir com o edredom, menino, mas tá difícil, vai só no lençol mesmo de poliéster por enquanto. Ai, ai, ai. Gente, bora conhecer aqui a número 1, é a posição de número 1, a campeã do dia. Vocês gostam de uma resenha, né?
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0: Felipe Rodrigues, melhor lugar. Lá todo mundo agora papeando. Vamos conversar então aqui no WhatsApp. Chega aqui, vamos conversar. Vamos falar do frio.

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Felipe Rodrigues, melhor lugar, número 1 aqui nas 10 mais do dia. 6:03, minha gente, vou pro break já já. Eu tô de volta com o Planeta Retrô, nosso programa.

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1: Uma ótima noite pra você ligadinho na FM, que é tudo de bom. Como é que você tá? Tá tudo bem? Trabalhou muito? Ou tá indo pro seu trabalho agora, né? Eu sei de uma coisa, o trânsito tá daquele jeito, né? Você que tá aí ligadinho com a gente no seu carro, tá no volante, aí, vamos

manda aí pra gente como é que tá o trânsito, conta, né, pra gente como é que tá o trânsito aí onde você tá passando agora. É, sabe por quê? Isso aí você vai fazer com que outras pessoas que ainda não saíram, estão começando, né, voltar pra casa, saindo do seu serviço agora, vai fazer com que elas não peguem esse trânsito, desviem o caminho e cheguem em casa mais tranquilo, né? E aí, assim, minha gente, o engarrafamento diminui, sabia disso? Pois é, então sejam a gente 1029, tá bom? Ajuda a gente aqui, ajuda os outros motoristas também. Imagina se você estivesse na pele deles, hein? Ah, é desse jeito. Ó, 98899

começar muito bem com um hino de adoração, de clamor, conhecidíssimo na voz dela, Gabriela Rocha. Espírito, enche a minha vida e ao único também.

0: 6h22, vamos para a redação da Rádio Acorda Vida.
1: Um dos criminosos mais procurados do Espírito Santo foi preso no Rio de Janeiro após 3 anos foragido. José Paulo de Souza Ferreira Júnior, conhecido como Da Pop, é apontado pela Polícia Civil como uma das principais lideranças do tráfico de drogas em Vitória e elo entre uma facção criminosa capixaba, o Primeiro Comando de Vitória e o Comando Vermelho do Rio de Janeiro. Segundo a polícia, ele era responsável pelo fornecimento de grandes quantidades de drogas e armas para o bairro da Penha e outras comunidades da Grande Vitória. José Paulo já havia sido condenado a mais de 25 anos de prisão e também é investigado por homicídio.
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0: Vamos ao giro no trânsito. Trânsito intenso na terceira ponte, hein? Engarrafamento intenso na Nossa Senhora da Penha, em Vitória. Intenso também ali na Américo Buás. Na Dante Michelini, um trânsito moderado a intenso.
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2: Voltamos na FM que é tudo de bom com o Planeta Retrô, nosso programa de diversões. Ó, eu volto muito bem com Paulo César Baruch cantando música de Nívia Soares. Teu amor não falha.

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3: Vamos a mais um giro no trânsito. Trânsito parado na Avenida Fernando Ferrari, hein? Na Serra, minha gente. Trânsito parado na José Moreira Martins Rato. Ó, lá a velocidade média está 6 km/h. Engarrafamento intenso na S010 e também trânsito intenso na Avenida Mestre Álvaro.
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2: 6:43. Planeta Retrô de volta e a gente volta assim com Restitui, Davi Sasser e Tom Carfi. Essa música é linda demais, faz parte da história de muita gente, viu?

verdade, a versão dele, né? Ficou lindo, né, gente? Aliás, essa música, ela é linda, né? Eu acho que em qualquer voz ela fica linda demais. Tá aí a música de Diante do Trono, Bálsamo de Gileade, que a gente conhece na voz de Ana Paula Valadão. Mas dessa vez a gente conferiu aqui no Planeta Retrô, Samuel Miranda cantando. Ficou lindo demais. Deixa eu mandar um abraço todo especial pra Kelly Gonçalves. Oi, Kelly, tudo bem? Do bairro das Laranjeiras, né? Beijo pra você. Tatiana Alves também tá ligadinha com a gente. Deus te abençoe, princesa lá da Praia da Baleia. Tatiana que tá me dando carona, né? Motorista por aplicativo. Se você pegar uma Tatiana aí, ó, e estiver escutando a Rádio Acordo da Vida, é essa Tati mesmo. É, essa aí. Beijo, Tati. Deus te abençoe, querida. Que Deus abençoe cada um que entrar no seu carro, seja produtivo, tá bom? Que seja benção e você seja um canal de bênção também, né? Quem entrar aí no seu carro, tá bom? Deixa Deus te usar, menina. E todos os motoristas de plantão também, hein? A gente nunca sabe qual vai ser a hora, né? Quando você menos esperar, você libera uma palavra que é aquilo que a pessoa precisava ouvir. É papai do céu te usando, é desse jeito. Então deixa ele usar, viu? Ó, deixa eu mandar um abraço também para a Jordânia. Ei, Jordânia, tudo bem? Lá de Bela Aurora, um beijo pra você, lindona. Ela sempre feliz da vida, né? Eu gosto de gente assim, gente feliz. Pode o mundo tá acabando, mas ela tá glorificando. Eu gosto é assim, hein? Ó, Daniel Francisco. Fala, Daniel, lá de Santa Marta, tá com a gente também. Maria Zélia de Dom João Batista. Marcinha Brit de Resistência também, beijo. Um abraço todo especial pra Maria da Glória. Ô, Glória de Santo Antônio, beijo. Beijo pra você. Nirinha de Eldorado, Juarez, tá com a gente também, Ulisses Guimarães, Milena, sua linda de Porto de Santana, tá aqui também, hein? Tem uma galera aqui. Ah, Sarinha! Sara ganhou o prêmio, ganhou a Bíblia ontem, né, Sara? Ai, que lindeza, já vim buscar sua Bíblia? Toda feliz ela ficou, eu acho tão legal isso, gente. Ó, Deus te abençoe, tá, querida? Ela que aceitou Jesus, gente, tem poucos dias, pelo que eu entendi, né? E ela tava tanto querendo uma Bíblia e foi contemplada aqui ontem na segundona da Bíblia. Ó, que bênção! Coisa boa, viu? Beijo pra você. Ó, um abraço também todo especial para Marielle, ligadinha com a gente em Vila Betânia. Quero mandar um abraço também para Rosiane. Fala, Rosiane, do Prolar. Beijo pra você. Elis também tá com a gente em Ponta da Fruta. Tem muita gente bonita e abençoada aqui, hein? Que bom que você escolheu a Rádio Acordo da Vida pra fazer parte do seu dia a dia, viu? Agora 6h53, Rebeca Carvalho, Abraão. Essa música também é outra música maravilhosa, viu? Gosto demais, mas dessa vez a gente vai ouvir na voz dela, Rebeca.

0: que é tudo de bom, Planeta Retrô, fechando muito bem com Ressuscita-me, que a gente conhece na voz de Aline Barros, né? Mas dessa vez foi aqui, ó, no Planeta Retrô com Disco Praise. Ficou bonito? 7 horas em ponto. Minha gente, daqui a pouquinho tá chegando a voz do Brasil. Quero lembrar você que tá na internet vai acompanhar uma programação maravilhosa, tá bom? Sem parar, música direto, sem intervalo comercial. Já vou lembrar também a galera que gosta de pedir música. Às 8 horas da noite, depois da Voz do Brasil, a gente volta aqui com o Toca Toca e você pode já mandar o seu pedido gravado, tá bom? É gravado, hein, meu povo? Grava aí a sua música que eu vou te atender depois da Voz do Brasil. Combinado? Tô te esperando aqui no WhatsApp, 988991029. E claro, tem uma programação maravilhosa para brilhantar e abençoar a sua noite mais ainda, tá bom? Então fica aqui com a gente, eu já volto.
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Não importa a situação que você está passando, Ele está no

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8: Bora, minha gente, tá começando o nosso Toca Toca. Voltei, hein? Pois é, estamos juntinhos aqui, tem uma programação linda, preparada com muito carinho pra abençoar sua noite aqui na Rádio Acor da Vida, viu? Que bom que você tá aqui, hein? Ó, a partir de agora você vai fazer a programação, você vai mandar o seu pedido musical pra gente no 988991029. Agora 8 horas e 3 minutinhos, tenho a dizer pra você o seguinte, que eu tô aqui pra te atender, tá bom? Então manda aí pra gente, 988991029. Bora começar então?
9: Olá. Queria pedir a música Teu Cenário Vai Mudar, Ezequias de Flechal 2, Cariacica. Ótima noite a todos.
8: Boa noite, querido. Deus te abençoe também. Manda você também o seu pedido. Grava aí 988991029.

0: Isso, meu escudo pedido aqui no Toca Toca, peça sua música também, seu louvor. 98899-1029.
1: Boa noite, Apodaca.
0: Boa noite.
1: Aqui é Nélia de Rodrigues, São André, Cariacica. Gostaria de ouvir o louvor de Shirley Carvalhais, Sobrevivi. Ofereço para todos os ouvintes da rádio, pro meu esposo Jader, meus filhos Lucas e Letícia. E para todos vocês aí, um abraço.
0: Beijo!

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1: Larissa, boa noite, a paz de Jesus, tudo bem? Aqui é o pastor José Valdo, da Igreja Vai Deus, Amém de Deus, Maringá. Larissa, gostaria de ouvir louvor, novidade com Sara Faria. Se puder, passo prazer, deixar o preço pra vocês, a família. Rodinilson, Antônio Bessa, Andrezinho, Gilson, meu cunhado, minha irmã Aparecida, pastor José Norberto, minha Soraya Mônica, irmã Gentilha, toda a família dela. Também para João, José Lúcio, Marcelo Pedraria Santista, todos os ouvintes aí da Poder Vida, todo mundo no ministério. Obrigado, Larissa, fique com Deus, a paz de Jesus, um forte abraço.

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2: De volta na FM que é tudo de bom, agora 8h25, é o Toca Toca, você fazendo a programação aqui na Cor da Vida. Eu quero saber e quero te atender também. Quero saber qual é o louvor que você quer ouvir aqui na FM, que é tudo de bom. Grava e manda pra gente, tá bom? 988991029. Vou ter o prazer, satisfação em te atender, tá? Vou procurar a sua música aqui no nosso sistema, achando, é claro, que eu toco pra você. Então manda aí pra gente. Grava aí, 988991029. Grava e conta aí qual é a música que você quer ouvir. Tudo bem? Bora então seguir aqui com o nosso Toca Toca?
3: Boa noite, Larissa.
2: Boa noite.
3: Eu gostaria de pedir um hino. Ah. O nome dele é Eu Fui Uma Árvore Cortada.
2: Ah, que lindeza. Boa noite, meu amor.
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0: tudo de bom? Você tá curtindo Toca Toca, galera? Pedindo som aqui, né? 988991029, nosso WhatsApp que você já conhece. Se você ainda não mandou seu pedido, tá esperando o quê? Eu sei que você quer ouvir uma música. Aham, e eu tô aqui pra te atender, tá bom? 988991029.
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0: Bora atender minha amiga Alzira. Alzira, qual é a música que você quer ouvir?
2: Eu te agradeço.
0: Eu te agradeço.
2: Jesus, eu te agradeço.
0: Ai, que lindona. Um beijo, querida. Tá aí, ó, diante do trono. Te agradeço, é o pedido dela.

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2: 8h42, toca, toca até as 9. Bora atender você aqui.
3: Boa noite, Larissa. Aqui é Jardim de Boa Vista, cresce. Eu gostaria de ouvir o hino. Quando eles foram embora, só o senhor ficou. Ofereço pra todo mundo que tá ouvindo essa rádio que é tudo de bom. FM é a cor da vida.
2: Beijo, querido. Bora curtir. Nicolas Henrique, quando todo mundo foi embora, Deus ficou.
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0: erguermos as mãos aqui, pedindo no toca-toca. Agora 5 minutinhos para as 9 da noite. Vou atender mais um pedido aqui, hein? Olá, boa noite.
1: Boa noite, Larissa. Paz, Senhor Jesus
0: Paz,
1: Cristo.
0: Querida.
1: Eu
0: glória.
1: Queria ouvir o louvor de Felipe Rodrigues. És bom pra mim. E queria oferecer pra todos vocês aí dessa rádio maravilhosa, pra todos os ouvintes, o povão de Belo Horizonte, os meus familiares, ô glória, ô maravilha, Deus. Que Deus continue abençoando a cada um de vocês e que Deus dá um bom descanso a cada um de vocês.
0: Amém,
1: uma ótima
0: querida.
1: Noite na presença
0: Beijo.
1: Do Senhor Salvador Jesus Cristo.
0: Amém.
1: Aqui, Jordana e Belo Horizonte. Fico com Deus.

Muito bem, aqui o Toca Toca de hoje, que volta amanhã, hein? Depois da Voz do Brasil, às 8 horas da noite, tem Toca Toca, você fazendo a programação aqui na Rádio Cor da Vida. Fechamos assim, ó, com Felipe Rodrigues e Lucas Wallace. É bom pra mim, ele é bom, né? É bom o tempo todo, Deus é bom. 9 horas em ponto, já volto, hein?

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